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2: 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Chegando música pra vocês aí agora, tá chegando o Porca Véia, o Baile da Serra aí, que esse deixou saudade, né? Mas continua aí o legado aí pelo Grupo Cordiona. Grande abraço aí pra você que tá nos ouvindo.
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1: 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Chegando mais música agora, eu quero falar aí da Olinda. Olha ali, obrigado Olinda que você ligou aí, obrigado pelo teu carinho. Olinda Rossoni, eu quero homenagear a sobrinha Heloísa lá em Curitiba, Paraná. Nossa, o pessoal lá de Curitiba, que hoje está aniversariando, a homenagem também dos avós Denir Barbosa e seu Antônio. Tá chegando a mensagem de aniversário do Ney e Nando pra você aí, tá bom? Um forte abraço, um feliz aniversário que deseja a dona Olinda Rossoni, né? Pra Heloísa, sobrinha Heloísa, lá em Curitiba. E também os avós, Denir Barbosa e seu Antônio. Homenageiam todos vocês aí. Obrigado pelo carinho de cada um aí. Obrigado a todos vocês aí pela audiência. Tá chegando então Ney e Nando. Mensagem de aniversário. Boa noite.

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0: 9h23.
1: 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Meu Deus do céu. 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Chegando mais música pra vocês agora, eu vou trazendo o pedido lá da minha grande amiga lá de Mirayara, Ana Maria Toninho, ligada conosco, pediu uma música Gaudéria. Então tá chegando pra você aí, Ana, floreando as cordionas, 4 Gaudérios.

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É isso aí, vamos chegando por aqui. Muito bom dia para você que está na nossa companhia nesta manhã de sábado. E a gente, com a graça de Deus, vai chegando por aqui, né, para mais um dia, abrindo a programação da Amizade FM, né, neste sábado, dia 23 de maio de 2026. 10 graus a temperatura por aqui neste momento. E a gente vai chegando a partir de agora, né, para ficar na sua companhia com uma boa música tocando para você também. Você que já está ligado, né, já está sintonizado com a gente, vai o nosso abraço. E claro, agradecendo, né, pelo carinho da sua companhia, você que já sintoniza Amizade FM nesta manhã. Um abençoado dia para você, para toda a tua família também. E seguimos então no embalo aqui da boa música, o sertanejão raiz, que segue tocando por aqui também. A música gauchesca. E você, claro, é nosso convidado a seguir ligado conosco e também pedindo aí a música da tua preferência no nosso WhatsApp ou no nosso telefone fixo. Você pede a tua, que a gente toca também aqui na programação pra você, nosso ouvinte que acompanha sempre a programação aqui da Amizade FM. Vamos seguindo então com música. A gente já ouviu esse sucesso bonito de Tião Carreiro e Pardinho, Encantos da Natureza. Também antes, na voz de Milionário e José Rico, Berço de Deus. E na primeira, com Pedro Bento e Zé da Estrada, Coração da Natureza. E assim seguimos, agora 6 horas e mais 12 minutinhos, 6:12. Vamos com mais música por aqui, vamos com Lourenço Lorival, cantam a Sementinha. Depois, saudosos Tônico e Tinoco e a Curitibana na sequência. Meu abraço para você, um bom dia.

Aí a música bonita, né? De Tonico Tinoco, Curitibana. Seguimos 6:20. 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E assim a gente segue por aqui na programação, né? A música vai seguindo para você que nos acompanha nesta manhã. E a gente segue sempre atendendo também o seu pedido, né? Nosso WhatsApp é o 984-352490. Ou também no nosso fixo, né? No 3351-1277. Vamos trazendo mais um sertanejão aqui, mandando um abração lá pro nosso amigo Braulino, ligadito conosco lá em São Jorge. Pessoal acompanhando, né? Direto aqui a programação. Então vai meu abração especial lá pro nosso amigo Braulino, desejando um ótimo final de semana. A gente roda então o sucesso de Tião Carreiro e Pardinho, O Rio de Piracicaba. Já vamos tocar na primeira, depois Gino e Geno na sequência, As Águas do São Francisco. Também depois tem música que vai especial lá pro seu Pedro, ligadito conosco lá em Marau, lá no bairro Santa Lúcia. Também todos os sábados liga o rádio, né, e nos faz companhia. Então mando aquele abração especial lá pro seu Pedro e toda a família lá no bairro Santa Lúcia em Marau. Muito obrigado pela companhia também. Na sequência a gente já roda sucesso de Gildo de Freitas, A Morena de Santana. E assim nós seguimos por aqui no embalo da boa música, para você nosso ouvinte ligado acompanhando também a programação em mais uma manhã de sábado. Tá, então na primeira, O Rio de Piracicaba. Um ótimo dia para você.

É, tá, então a Morena de Santana. Seguimos 6:32, 6:32. Vamos nós seguindo a programação por aqui. 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E assim a gente vai dando sequência por aqui, né? Trazendo a boa música, agradecendo o carinho da sua companhia, desejando para você um abençoado dia. E assim nós seguimos trazendo essa próxima música bonita por aqui, mandando um abração especial lá para nossa amiga Vânia e o seu esposo Dirceu lá em Nova Araçá. Eles estão na nossa sintonia já cedinho, né? Então mando aquele abração para vocês aí, um ótimo final de semana. A gente agradece pela companhia. Já vamos tocar então música bonita na voz de Abel e Caim, a Santa Luzia. A gente já roda na primeira, depois tem música também que vai lá pro seu João, ao seu de Oliveira, ligadito conosco, né? O popular Pelé, lá em Biraiaras. Tá na nossa companhia também nesta manhã de sábado. Então vai nosso abração aí. Valeu pela sintonia. Na sequência a gente já roda sucesso de Tião Carreiro e Pardinho, que encantam a Estrela de Ouro. Música bonita, já vamos tocar por aqui também. E depois também mando um abração aí pro nosso amigo Wagner, ligadito conosco lá na capital gaúcha, né? Porto Alegre. E acompanhando aqui o nosso programa, a gente roda em seguidinha Grupo Cordiona, música bonita, o Bugre do Mato. E oferece também, especialmente pro seu pai, o seu Valdir da Rocha, que está lá em Casca, sempre acompanhando o nosso programa. Então vai meu abração aí pro Wagner, e especial também pro seu pai, o seu Valdir da Rocha, lá em Casca. Um ótimo sábado pra vocês aí, valeu pela sintonia. Já vamos tocar em seguidinha então o Bugre do Mato, sucesso aí do Grupo Cordiona. Seguimos então, vamos com Santa Luzia na primeira, sucesso de Abel e Caim. Depois a Estrela de Ouro na sequência. Agora 6:34.

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Violeta, aí a música bonita, né? Do grupo Cordiona, o Bugre do Mato. Seguimos então na programação, agora 6h46. A gente segue por aqui já trazendo mais música, né? Atendendo sempre o seu pedido também. 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E assim nós seguimos, né? Vamos trazendo por aqui a boa música, né? Atendendo a sua solicitação, vamos trazendo essa próxima, manda um abração lá pro nosso amigo Beto, lá em São Domingos do Sul. Tá ligado conosco também nesta manhã de sábado, né? Então a gente manda nosso abração, agradecendo sempre a companhia e a participação também. E vamos tocar já então um sucesso bonito na voz da dupla João Mulato e Douradinho, Ilusão de uma Vida. Já vamos tocar então, depois também manda um abraço lá pro nosso ouvinte, o Marcos de Gentil. Tá na nossa companhia nesta manhã também, então vai meu abração lá pro Marcos e toda a turma lá em Gentil. Valeu pela audiência, a gente roda em seguidinha. Sucesso bonito na voz de Leandro e Leonardo, Filme de Amor. E assim seguimos, né, com o nosso sertanejão e também a música gauchesca, que a gente segue tocando pra você que tá de rádio ligado, né, acompanhando a Amizade FM. Tá então na primeira, Ilusão de uma Vida. Uma ótima manhã pra você.

Ai, a música bonita na voz de Mococa e Paraíso, Saco de Ouro. Seguimos 6:57. Vamos nós, dando sequência na programação nesta manhã de sábado, 10 graus a temperatura neste momento. E a previsão do tempo para hoje, né? A previsão para este sábado, dia 23 de maio. Sol com muitas nuvens durante o dia, períodos de céu nublado. Temperatura mínima de 9 e a máxima de 15 graus. Sem previsão de chuva, então, para hoje, né? Para hoje, sabadão. E a previsão para amanhã? Amanhã, domingo, dia 24, sol o dia todo, né? Com muitas nuvens de manhã. Temperatura mínima de 9, a máxima de 17 graus. Também sem previsão de chuva, então, para amanhã, domingo. E para segunda-feira? Segunda-feira, sol e aumento de nuvens de manhã, podendo ocorrer aí algumas pancadas de chuva à tarde e também à noite. Temperatura mínima de 11, a máxima de 19 graus. Previsão de 4 milímetros de chuva aí, previsto então para a próxima segunda-feira. Vamos nós, seguindo então com música na programação, vamos trazendo essa próxima que é o pedido lá da Vânia, ligada conosco lá em Vanini, oferecendo pro seu Sadi, também oferece pra Vanessa, pra Olivia e o Cristiano. Então meu abração lá pra Vânia, o seu Sadi lá em Vanini, sempre na companhia aqui do programa, pede música do seu Clementino Zalza. Vamos tocar então a música Minha Cordiona, uma música bonita, né? Então vai especial pra vocês aí. Pediu também a Curitibana, essa música eu rodei já faz pouco. Então, mas vamos mandar a Minha Cordiona, vai especial pra vocês aí também. Vamos aproveitar e oferecer essa música pro pessoal de Santo Antônio, de Davi Canabarro, né? Companheiros da Bocha aí do bar do Negrinho lá de Ibiraiaras. Então vai nosso abração especial aí pra toda a turma, né? Pra todos os jogadores aí da Bocha. E o pedido aí do nosso amigo Negrinho lá do bar do Negrinho de Ibiraiaras. Mandando um abração aí, oferecendo a próxima música então pra todo o pessoal lá de Santo Antônio. Aqui de Davi Canabarro, companheiros de Bocha aí do bar do Negrinho. Então vai nosso abração, a gente oferece a próxima música e também o programa de hoje vai especial pra vocês aí. Seguimos então antes da música, também fazendo um convite, participe do terceiro dia de negócios entre amigos no Parque de Rodeios de Siríaco, no dia 31 deste mês de maio. 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Participe do terceiro dia de negócios entre amigos, no domingo, dia 31 de maio, no Parque de Rodeios de Siríaco. Seguimos por aqui com música, tá aí? Na voz e na gaita do saudoso Clementino Zalza. Música bonita, Minha Cordiona. Bom dia!

0: nota de falecimento. A funerária Mossi, juntamente com a esposa Maria Madalena, filhos Antenor, Nelly de Fátima, Adenis, Laudir, Leandro, Noeli, Sueli, Lúcia, Carlos, Juarez, Josemar, noras, genros, netos, bisnetos e tataranetos, amigos e demais familiares, com pesar comunicam o falecimento de Pedro de Oliveira Machado, com 72 anos. 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
3: Olá para você, nosso cooperante, nosso ouvinte que está nos acompanhando. Começa agora mais uma edição do Informativo Coprel. Meu nome é Eugênia Trevisan e vamos juntos acompanhar as notícias da nossa cooperativa.
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3: A Coprel Telecom realizou no dia 18 de maio a entrega dos valores da 7ª edição da campanha Conexão do Bem, ultrapassando o montante doado no ano anterior. Desde a primeira edição, já foram mais de R$ 700 mil destinados a instituições beneficentes. A proposta do projeto é simples, mas é poderosa. A cada nova adesão ao serviço de internet da Coprel Telecom, 50% do valor da primeira mensalidade é destinado a essas instituições de impacto social, como as Ligas de Combate ao Câncer, a Paz e Associações de Acolhimento. Ao longo dessa jornada, a 7ª edição do projeto beneficiou entidades filantrópicas de diferentes regiões, incluindo cidades como Cruz Alta, Espumoso, Ibirubá, Marau, Não Me Toque, Panambi, Passo Fundo, Pejuçara, 15 de Novembro, Saldanha Marinho, Tapejara, Tupanciretã e Santa Bárbara do Sul. Vamos acompanhar agora um trecho de uma entrevista com a presidente da ALMA, Associação dos Amigos Autistas de Passo Fundo, Salo Aiones, falando sobre a contribuição desse projeto para a associação.
5: São 600 autistas que estão ligados à ALMA e que estão sendo beneficiados com esse valor do Conexão do Bem, né? Seja direta ou indiretamente, porque tudo que a gente consegue fazer na associação acaba refletindo para todos, né?
3: E agora vamos ouvir um trecho de uma entrevista da representante da Liga Feminina de Combate ao Câncer de Tupanciretã, Fátima Savian.
6: A gente fica muito feliz, né, de poder conversar com a comunidade de Ibirubá e de estar participando desse projeto Conexão do Bem. É um projeto que para nós é muito gratificante, a gente poder vir até aqui, receber um valor em dinheiro que ajuda mais, né? Nós temos hoje na Liga de Tupanciretã 127 pacientes cadastrados com suas famílias, e isso gera uma despesa muito grande, não é? Que a gente tem que então captar recursos aonde a gente consegue sempre estar participando desses eventos maravilhosos.
3: Ao unir a oferta de internet de qualidade ao apoio a projetos sociais, reforçamos a nossa missão de transformar realidades. Afinal, cada nova assinatura vai muito além do acesso à tecnologia. Ela representa uma oportunidade de fortalecer e gerar um impacto positivo no dia a dia das comunidades onde estamos presentes.
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3: Entre os dias 18 de maio e 16 de agosto, a Agência Nacional de Energia Elétrica, ANEEL, vai realizar a 27ª edição da pesquisa IASC, Índice ANEEL de Satisfação do Consumidor em todo o Brasil. A pesquisa tem como objetivo medir o grau de satisfação dos consumidores com todas as 103 distribuidoras de energia elétrica do país. A Coprel, assim como todas as demais cooperativas e concessionárias, será novamente avaliada. As entrevistas serão feitas presencialmente por pesquisadores credenciados. A participação na pesquisa é voluntária, mas é muito importante para contribuir com a avaliação dos serviços de energia elétrica e com a evolução contínua do setor. E o informativo Coprel dessa semana vai ficando por aqui. Reforçamos que o nosso atendimento é disponível 24 horas, 7 dias por semana. Muito obrigada pela sua companhia. Até a semana que vem. Tchau, tchau.
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0: De volta por aqui, agora 7h16. Você acompanhou o informativo da Coprel? Hoje não teremos aí o informativo de agro, mas retorna no sábado que vem. E assim a gente segue na programação por aqui com uma boa música. Sempre agradecendo o carinho da sua companhia, você que nos ouve, você de rádio ligado, vai nosso abração. Uma ótima manhã de sábado pra você. E assim a gente vai dando sequência por aqui, sempre no apoio do Laboratório Andrés, aqui em Davi Canabarro, aí na rua Ernesto Rissato. 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Seguimos então por aqui, a gente vai trazendo música. Vamos com Barreirito. Canta essa próxima, essa eu atendo pedido lá do Popular Chocolate, lá de Vanini. Também nos faz companhia neste sabadão. Então vai meu abraço lá pro Chocolate, lá em Vanini. Muito obrigado aí pela companhia. pediu pra tocar com Barreirito, Duelo de Gigantes. Então já vamos tocar aqui na primeira. Depois também eu atendo pedido lá do nosso amigo Pedrinho, tá chimarreando, né? Na companhia aí do nosso programa também. Coisa boa, né? Chimarrear no começo da manhã. Tá oferecendo música pra sua esposa Dorzíria e também me oferece pro Elias. Vamos tocar a música solicitada então com o Firmino Ribeiro, A Fazenda Machado. A gente roda pra vocês aí, com certeza, tá bom? Então vamos lá com Barreirito na primeira, depois A Fazenda Machado na sequência. Agora 7h18, 7 horas e 18 minutos. Um ótimo dia pra você.

assim nós seguimos, 7 horas 26 minutos. Vamos em frente por aqui. 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Vamos convidando aqui para as próximas promoções. Convidando então para amanhã. Amanhã, dia 24 de maio, festa em ação de graças pela colheita e em honra a Nossa Senhora das Graças, em Passo das Pedras Caseiros. À tarde, reunião dançante com Lucas e Francisco. Dia 7 de junho, festa em honra ao padroeiro na Capela Santo Antônio da Vicanabarro. Reunião dançante com a banda Céu e Cantos. Dia 13 de junho, jantar carreteiro no Clube Garbim, em São Roque da Vicanabarro. Animação banda Nova Canção. Dia 27 de junho, jantar baile no CTG Sentinela da Serra, Vanini. Promoção piquete de laçadores Fogo de Chão. Animação Irmãos Chiarello. Dia 28 de junho, festa em honra ao padroeiro na Capela São Paulo Siríaco. Reunião dançante com o som de cristal. No dia 4 de julho, jantar baile na Capela São Sebastião da Vicanabarro. Animação Canto Livre. 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

Seguimos então na programação com música. Vamos trazendo Pedro Bento e Zé da Estrada. Essa música foi solicitada também. E deixa eu ver aqui a música Ladrão de Beijos, aparecendo pra nós aqui da rádio, pra todos os ouvintes também. Tranquilo, então a gente já roda. Não tem o nome aqui de quem pediu aqui no Zap Zap, né? Aqui no WhatsApp. Não tem o nome aqui, mas de qualquer forma, tô mandando um abração aí pra quem pediu, agradecendo a audiência. E tá então o Ladrão de Beijos. Também deixa eu mandar um abraço aqui lá pro nosso amigo Cloviro, tá ligadito conosco nesta manhã. Sempre nos acompanhando, né? Sempre nos escutando todas as manhãs de sábado. Então vai meu abração especial lá pro Cloviro Vicente, ligadito conosco, oferecendo todo o programa de hoje também. Tá então na primeira, Ladrão de Beijos. Bom dia!

Tá aí a música Arapuca na voz de Solevante Soleni. 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E assim nós seguimos com música na programação. Vamos trazendo aqui essa próxima música, vamos tocar com a dupla Orides e Juarez. Vamos tocar aqui o Coração de Pedra, música bonita, na gaita vai o saudoso Clementino Zalza. E aí na cantoria a gente roda aí com Orides e Juarez, a dupla aqui de Davi Canabarro, aqui da nossa terra. Então eles mesmo que encantam o Coração de Pedra. Depois a gente roda música com Daniel, que é o pedido do Pietro. Tá oferecendo aí o Menino da Porteira pro seu avô Florenal lá de Caseiros. Então meu abração aí pro Pietro, pro seu avô Florenal lá em Caseiros. Nosso abraço também. Na sequência a gente já roda sucesso aí com Daniel, o Menino da Porteira. Vamos seguindo então, tá aí na primeira com Orides de Juarez, Coração de Pedra.

tá aí, né? O menino da porteira. Seguimos então, agora 7h46. A gente segue na programação, agradecendo o carinho da sua companhia. Você, nosso ouvinte ligado, sintonizado conosco, né? Você que nos acompanha desde cedinho, você que vai chegando agora também. Nosso abração, um ótimo dia, uma ótima manhã de sábado. E a gente segue por aqui trazendo a boa música, né? 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Seguimos então na programação, a música segue por aqui. Deixa eu mandar um abração aqui, oferecendo o programa de hoje lá para os nossos ouvintes lá em Esmeralda, na companhia também aqui da Amizade FM. Então vai meu abraço lá para o nosso amigo Ayrton Duarte, para sua esposa Terezinha Gris, todos os dias na nossa companhia, né? Nos prestigiando aí. Então vai meu abração então lá para o Ayrton Duarte, a sua esposa Terezinha, todo o povão lá em Esmeralda. Nosso abraço também. A gente agradece pela audiência. Vamos oferecendo, né, o programa de hoje. A próxima música vai para vocês aí também. E essa próxima eu atendo o pedido da nossa amiga Salete lá de Marau. Ligada conosco também todos os dias na companhia aqui da Amizade FM. Então, meu abração especial lá para Salete e todo o pessoal lá de Marau que se ligam conosco também. Vai nosso abraço. Pediu aí para nós tocar e a gente já roda a música na voz aí do saudoso Clementino Zalza, o Entreveiro da Alegria. Música bonita, bem animada, né? Então é claro que a gente toca por aqui. Depois, pra quem pediu, o Azulão do Reino Encantado, já vamos tocar também. Essa vai especial lá pra Dona Rosa, ligadinha conosco, acompanhando direto também a programação lá em Casca. Grande abraço, Dona Rosa, um ótimo dia. Daqui a pouquinho a gente já roda então Tião, Carreiro e Pardinho. Na primeira, tá aí, música bonita, o Entreveiro da Alegria.

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E assim seguimos na programação, 8:03, 8:03. A gente vai dando sequência por aqui, né? Nesta manhã de sábado, né? Tempinho meio enferruscado, né? Mas a princípio não tem previsão de chuva para hoje, né? Temperatura neste momento na marca dos 10 graus. Previsão de sol, né? Sol com nuvens para hoje e para amanhã também. Vamos seguindo então, vamos aqui fazendo um convite. Terceiro dia de negócios entre amigos no Parque de Rodeios de Siríaco no dia 31 de maio. Haverá remate de bovinos e ovinos, churrasco ao meio-dia, com 50% do lucro beneficente para a Pastoral do Bem. Mais informações pelos telefones 54-996-21-9768, 999-650108 e 999-36-2180. Quer fazer um bom negócio? Participe do terceiro dia de negócios entre amigos no domingo, dia 31 de maio, no Parque de Rodeios de Siríaco. 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Então, meu abração lá pro nosso amigo Idir. Grande abraço lá pro seu Idir Tedesco, pra sua esposa e toda a família e todos os componentes aí do grupo Compasso do Sul também. Nosso abraço. 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Seguimos então com música, vamos com os irmãos Bertucci, pedido lá do seu Osvaldo, ligadito conosco, mandar um abraço lá para toda a gauchada lá de Arvorezinha, que estão também acompanhando sempre aqui a programação da Amizade FM. Grande abraço aí, seu Osvaldo, tá chimarreando, né? Chimarreando ao redor do fogão. De rádio ligado desde o início do programa, né? Então, meu abração aí pro seu Osvaldo, pra sua esposa, toda a turma. A gente roda, então, convite que recebi com os irmãos Bertucci e a música Mateando Saudade. Sucesso bonito aí do grupo Cordiona. Também já vamos tocar na sequência. Também mando um abraço aqui, oferecendo o programa de hoje lá pra nossa amiga Beatriz. Grande abraço lá pra Beatriz e o seu Jorge Bortoloso. Também estão na audiência aqui do programa nesta manhã, sempre nos escutando, né? Então vai meu abração especial para vocês aí, um abençoado final de semana.
tudo de bom lá pra Beatriz, o seu Jorge Bortoloso e toda a família. A gente oferece o programa de hoje pra vocês aí também. Depois, o pedido lá do nosso amigo Loreno, lá em Marau, ligadito conosco, tá oferecendo música especial aí para o seu amigo Valdecir, o alemão, lá do Pinhal Soledade, né? O maior jogador de bocha. Bom também, né? Então, meu abração lá pro Loreno e família lá em Marau. Especial também pro Valdecir, o alemão, lá no Pinhal Soledade, jogador de bocha. Nosso abração aí, a gente roda a música solicitada em seguidinha com Porca Véia, Fazenda da Viúva. E assim seguimos então com uma boa música para você que segue na companhia aqui da Amizade FM. Tá aí na primeira então com os irmãos Bertucci, convite que recebi. 8:09, 8:09. Bom dia para você.

E a música bonita, Fazenda da Viúva. Seguimos 8:19. 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Então vai meu abração lá pro Massimino, toda a turma que estão trabalhando lá sempre na lida com a rádio, acompanhando sempre o nosso programa também. Então vai meu abração para vocês aí, um ótimo trabalho, valeu pela companhia. E assim a gente segue em frente aqui na programação. Vamos trazendo música então? Vamos trazendo essa próxima, eu atendo pedido da nossa amiga Ivone Cuiava, lá em Militerno, tá ligada conosco, né? Sempre na nossa sintonia. Então mando aquele abração especial lá pra Ivone Cuiava, oferecendo música pra nós aqui da rádio, pro seu esposo Volmir. E essa próxima música oferece a todas as mães, então vai para todas as mães aí que estão também na companhia aqui do nosso programa, essa música bonita que é a Mãe Amorosa. Então a gente já roda. Depois, na sequência, manda um abração aqui, atendendo o pedido do nosso amigo Erni, lá em Marau. Pessoal sempre ligados conosco também, né? Acompanhando aqui o programa. Aquele abraço especial lá pro nosso amigo Erni, lá em Marau. A gente roda em seguidinha a Flor do Meu Jardim, oferecendo especialmente para sua esposa Natália. Um abençoado final de semana para vocês aí também, tudo de bom. Muito obrigado também pela sintonia. Depois, o pedido do nosso ouvinte Edenilson, ligado conosco, pediu para tocar a música Pedido de Casamento, sucesso aí dos Serranos. Então, na sequência, a gente já roda também. Tá, então, na primeira, Mãe Amorosa, depois a Flor do Meu Jardim, na sequência. Um ótimo dia para você!

0: É, e de volta por aqui, 8h34, 8 horas 34 minutos. A gente segue por aqui trazendo pra você a boa música, né? Você ligado, sintonizado aqui na programação da Amizade FM. A gente segue atendendo o seu pedido, né? Sempre tocando por aqui a música da tua preferência também. 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Então, nosso abração para você que se liga conosco nesta manhã e seguimos com música. Deixa eu mandar um abraço aqui, atender o pedido da nossa ouvinte Geni Tonin, aqui em Davi Canabarro, ligada conosco, né? Todos os sábados. Então, tô mandando meu abração também para Geni Tonin, oferecendo música pro seu esposo Setembrino, também pro Marcos, pra Grazi, pra Laís, a Camila e os netos, né? Toda a família. Nosso abração, a gente roda a música solicitada Fala de Amor, letra e música do saudoso Clementino Zalza. Então a gente já vai rodar por aqui também. Depois a gente roda também música na voz aí do Teixeirinha, que vai especial pra nossa amiga Angélica Marquete, aqui em Davi Canabarro, na nossa companhia. Então um abração também pra Angélica aqui em Davi. Aliança de Ouro, sucesso com Teixeirinha, a gente roda na sequência. Depois também o pedido da nossa amiga Tânia, ligada conosco aqui por Davi Canabarro, nos fazendo companhia. Um abração especial pra Tânia,
1: a música Antigas Cartas, oferecendo também especialmente aí pro Pité. Então, meu abração lá pra Tânia, pro Pité, um ótimo sábado. A gente roda em seguidinha Antigas Cartas. Na primeira, tá aí, com o seu Clementino Zauza, música bonita, Fala de Amor.

Poeta e a Música, Aliança de Ouro, agora 8:48. E nós vamos chegando ao finalzinho aqui demais. Um programa, né? Vou deixando aqui meu abraço, desejando pra você um abençoado final de semana, agradecendo o carinho da sua audiência, a sua participação também, você que se ligou conosco, né? Vai nosso abração, uma ótima manhã. E fica tocando então a música que a gente já tinha anunciado, né? Antigas Cartas. Depois também mando um abração lá pra nossa amiga Suzana Girardello, lá em Muliterno, acompanhando também a programação, né? Sempre nos escutando direto. Então vai meu abração lá pra Suzana Girardello, toda a família lá em Muliterno. Vamos deixar tocando também na voz do saudoso Luiz Soares, O Rico e o Pobre. Depois também mando um abraço lá pro nosso amigo Doné, ligado conosco lá por Siríaco. Sempre tá na nossa sintonia também de rádio ligado, né? Nos acompanhando. Então vai meu abraço também lá pro seu Doné, pra sua esposa. Tudo de bom pra vocês aí, um ótimo dia. E eu deixo tocando também música que é com ele mesmo, né? Ele mesmo quem executa, né? O Doné da Cordiona, a música Tropeiro dos Pampas. Então vamos deixar tocando pra finalizar música aí com o nosso amigo Doné. Tá bom? Agradecendo pela sintonia, também mando um abração especial aqui lá pro nosso amigo Pedrinho Esganzerla. Tá ligadito no mais? Sintonizado aqui no programa nesta manhã. Então vamos mandando aquele forte abraço lá pro nosso amigo Pedrinho Esganzerla e toda a família. Muito obrigado aí pelo carinho da companhia também. Desejando um ótimo final de semana pra vocês aí, oferecendo todo o programa de hoje pra vocês aí também. E pra você, nosso ouvinte também, deixo meu abraço. Segunda-feira eu volto a partir das 5 horas da tarde. No sábado que vem também, né? Se Deus quiser, a gente retorna. 6 horas da manhã, estaremos por cá novamente. Mas fique ligado aí, a programação segue. O nosso amigo Ayrton já está por aqui. E aí, dá sequência na programação e continua com as boas músicas pra você também. Tá, então, Ari Correia, Grupo Cara Nova, Antigas Cartas. Forte abraço pra você, até mais!

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2: É isso aí, gente amiga. Bom dia, gente. São 9:05. Prazer estar aqui com vocês mais uma vez, né? Mais uma semana se passando e hoje é sábado. É sábado, gente. 23 de maio. 23 de maio, se não me engano, é aniversário do município de Nova Bassano. 23 de maio. Estamos na 19ª semana do ano, né? Já se passaram 145 dias de janeiro até hoje. Faltam 220 dias até o final do ano. Estamos na lua crescente, estamos no outono, gente, nem chegou o inverno ainda e já tá frio. Para mim estaria bom assim o inverno. O inverno já apareceu, já deu a sua geada, já fez o seu frio, tá na hora do inverno ir embora, né? Nem começou ainda, tá na hora do inverno sair, deixa quieto, vem o calorzinho, é bem melhor. Hoje é o Dia Nacional da Radiodifusão Comunitária, também é o Dia Mundial da Tartaruga, parabéns a todas as tartarugas. Também é o dia da cerveja alemã, hoje é o alemão que gosta de tomar cerveja quente, né? Lá na Alemanha a temperatura média da cerveja para se tomar é de 8 graus, imagina uma cerveja a 8 graus aqui, ela está fervendo, lá eles tomam cerveja quente. É que ela é feita diferente daqui, né? Não tem nada a ver com a nossa cerveja aqui. Hoje está de aniversário Dino Sani, ex-treinador, nem sei se está vivo ainda, Dino Sani, deve estar, né? Também está de aniversário Rubens Barrichello, parabéns ao Rubens Barrichello, muito obrigado pela sintonia. Também conosco Rafael Moura, também está de aniversário hoje, grande centroavante Rafael Moura, o He-Man, chamado de He-Man. E a gente está aqui então na Amizade FM, a partir de agora eu, Ayrton Toaça, fico contigo até às 11 horas da manhã, levando muita música para você, tá bom? Tudo certo? Nosso telefone, nosso WhatsApp, né? 984-35-2490. Aquela música para você recordar o passado, aquela música que não roda mais em rádio nenhuma. E a gente roda aqui para você, né? Fiquem tranquilos. É sábado, dia de levantar cedo, fazer o serviço e depois tomar banho. Dia nublado, temperatura em 11 graus, né? Tá frio, mas não tá também, né? Tá frio, mas não tá. 11 graus, uma temperatura boa, excelente, sensacional. Dito isso, vamos começar a música, vamos chamar aqui Otávio Augusto e Gabriel, eles cantam pra gente A Mala Amarela. Depois tem música bonita do Tião Careiro e Pardinho, Amor e Saudade, 9:08, nós rodamos música sertaneja, gaúcha, bandinha, tudo o que você quiser, menos funk, tá? Funk não, funk é proibido rodar funk aqui no sábado de manhã, tá bom? Muito bem, dito isso, são 9:08, chegando Otávio Augusto e Gabriel.
3: 9:08.

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0: É isso aí, gente amiga, é isso aí, são 9:17, 9:17, temperatura em 11 graus nesse momento aqui no centro do 35, Davi Canabarro, Rio Grande do Sul, muito bem, né? Falar em temperatura, vamos ver aqui, deixa eu puxar aqui a previsão do tempo pra gente dar uma olhada aqui, a previsão do tempo nos diz que hoje o frio perde força, né? Neste sábado, mas a chuva ainda pode atingir algumas regiões do estado, a mínima sobe em relação aos últimos dias, mas este sábado ainda começa gelado em várias cidades gaúchas. Depois de uma semana marcada por temperaturas mais baixas, o frio perde intensidade no Rio Grande do Sul neste sábado, embora o amanhecer ainda seja gelado em várias regiões. Ao longo do dia, o sol aparece entre nuvens na maior parte do estado, com períodos de maior nebulosidade em algumas áreas. No norte e no leste gaúcho, a chance de chuva fraca ou garoa, especialmente no litoral norte. Os dados meteorológicos ainda divergem sobre a possibilidade de instabilidade em outras regiões. Mas não se descarta chuva passageira e fraca na região metropolitana e em pontos próximos às lagoas, lá no sul do estado. Mesmo com o frio no começo do dia, as mínimas devem ser mais altas do que as registradas ao longo da semana. À tarde, as temperaturas sobem de forma gradual e ficam amenas ou agradáveis na maior parte do território gaúcho. Entre as cidades com maiores mínimas previstas, aparecem Alegrete, com 4 graus, em Uruguaiana e Santana do Livramento, 5 graus. Já as máximas, essas são as mínimas, né? As máximas chegam a 20 graus em Santa Rosa, enquanto Porto Alegre deve variar entre 11 e 19 graus, com céu majoritariamente nublado. Aqui na nossa região, Davi Canabarro, cidades vizinhas, a previsão para hoje é de sol com muitas nuvens durante o dia e períodos de céu nublado, nublado como agora, né? Não tem previsão de chuva, não tem. Temperatura mínima de 9, máxima de 15 graus. O sol nasceu às 7:06, vai se pôr às 17:41. Amanhã, domingo, previsão de sol o dia todo, com muitas nuvens de manhã. À noite forma-se um nevoeiro. Amanhã a temperatura fica entre 9 e 17 graus, sem chuva. Na segunda-feira deve chover 4 milímetros. Na terça-feira, 24 milímetros. Será um dia chuvoso na terça-feira. E na quarta-feira, então, o tempo permanece chuvoso, mas com apenas 1 milímetro de chuva, né? Então, previsão até quarta-feira, pelo menos. São 9:19. Vamos ver aqui, meu amigo Alencar. Tudo bem, Alencar, lá de Lagoa Vermelha, terra do churrasco? É isso aí. Lagoa Vermelha, que tem essa tradição, né, do ser o melhor churrasco do estado. Música do milionário José Rico, já separei aqui. Decida, sucesso ali do milionário José Rico pra ti, Alencar, tá certo? Mandar um abraço especial pro Luiz Rec. Tá, já vou ver o teu pedido aqui, seu Luiz. Já vou ver o teu pedido aqui. Primeiro vou dar uma olhada aqui no nosso WhatsApp. Aqui tem mensagens aqui. Vamos ver um áudio aqui.
1: Bom dia.
0: Bom dia.
1: Tudo bem? Tudo aqui é aqui de Santo Antônio do Palma. Uhum. Da Judite Estebida. Peço para rodar a música Na Casa da Vovó. Ofereço para meus filhos o Ledimar e o Lucas. Uhum. Ofereço para minhas noras a Glória e a Marina. Certo. Em especial para meu neto Antônio Gabriel. E ele disse que quer ouvir A Casa da Vovó. Certo. É o meu companheirinho do chimarrão hoje de manhã. Opa. Então ele quer ouvir a música A Casa da Vovó. Ofereço também para vocês aí da rádio e para todos que estão ouvindo. Um abraço, agradeço se for atendida.
0: Certo, Judite, já vamos rodar na sequência aí, tá bom? Para todos vocês aí, um bom chimarrão. Aqui eu tô tomando chimarrão, eu, Ayrton e Toaça. Estamos aqui em três tomando chimarrão também. Hoje, chimarrãozinho velho correndo frouxo, barbaridade. Mas vamos indo, né? Vamos indo. Mais um áudio.
2: Bom dia, tudo bem? Tudo bom, certo, dia. Tranquilo. E esse frio aí?
0: Ah, mais ou
2: será
0: menos.
2: Será que vai esfriar ainda? Não.
0: Vai.
2: Viu? Dá para rodar uma música aí.
0: Diga.
2: Vamos lá, para minha esposa Jane da Silva e o meu filho Arthur. Uhum. A música é Flor do Meu Jardim.
0: Flor do Meu Jardim.
2: Uma, tá?
0: Grande sucesso.
2: Também dando para escutar, tá bom. Tá bom, grande abraço. Bom final de semana para ti, tá?
0: Valeu então, vamos rodar então, né? Começando com o milionário José Rico já. Já, né? Deixa eu ver como é que tá o chimarrão aqui. Tá bueno, tá show de bola, gente. 9984352490 é o nosso WhatsApp.
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0: É, a temperatura está em elevação, né? Está em elevação, tá? 12 graus agora a temperatura, 9h33. Bom dia, gente. Bom dia. Sábado bonito hoje, né? Tá nublado, mas tá bonito. Temperatura bem agradável, né? Bom pra fazer limpeza na casa, bom pra sair no mercado, fazer umas compras, né? Na fruteira, ir pra bodega, né? Jogar umas cartas ali, né? Tá tudo certo, tudo tranquilo. Hoje é sábado, mas só hoje, amanhã não, né? Amanhã não. Tá bueno? Muito bem. Olha, o Rio Grande do Sul deve receber na próxima quarta-feira um novo lote com 536 mil doses de vacina contra a gripe enviadas pelo Ministério da Saúde. Assim que chegar à Secretaria da Saúde, o quantitativo será distribuído às coordenadorias regionais que farão o repasse aos municípios para ampliação da população. A logística segue o mesmo modelo adotado desde o início da campanha, com o objetivo de garantir agilidade na distribuição e ampliar o acesso à vacinação em todo o estado. As novas doses permitirão dar continuidade à imunização dos grupos prioritários contra o vírus influenza. Muito bem, em alguns lugares está faltando até a vacina, né? 9h34, quem está me pedindo música aqui, eu... Lá no Bar do Lanhe. Bar do Lanhe, velho. Estão lá fazendo um sapeco de pinhão. Mas que coisa. Um sapeco de pinhão e vinho. Vinho tinto, né? Vinho tinto. Vinho, que nem dizia o padre Pinzeta, né? Quem não conhece vinho, toma vinho rosé. Quem não conhece vinho, mas aprecia o paladar, toma vinho branco. Agora, quem conhece vinho, toma vinho tinto, dizia ele, né? Padre Pinzeta. 9h34, então, o pessoal que tá fazendo sapeco de pinhão aí, tomando vinho, diz que o Juliano já chegou em alta. Claro, essa hora aqui ele tá em alta, né? Depois vai baixando. Tá bom, Juliano? Um grande abraço. Juliano que é pandeirista. Um grande abraço a todos lá do Bar do Lanhe, estão fazendo um sapeco de pinhão. Essa hora aqui é um espetáculo, né? Um abraço lá, mandar uma música especial também lá pro Isidoro Dalcheiro, né? Grande abraço, Isidoro. Pra ti também vai a próxima música, tá bom? Vamos abrir aqui. Também tem um pedido aqui do... Ah, deixa eu ver aqui. A dona Dozirina? Dozíria? Não, Dozíria. Dozíria tá mandando música para o Bonifácio, pro Pedrinho, lá da Fazenda Pedreira. O Desafio do Grenal com Teixeirinha. Já vamos rodar na sequência, tá certo? Um abraço pra vocês. Muito obrigado pela companhia. Também aqui a Suzana, grande Suzana, tudo bem? Roda a música Mulher Maravilha com Dudu e Dalvan, já vai na sequência, tá certo? Mais um áudio aqui.
1: Oi, Ayrton, bom Oi. Dia. Aqui é a Eva Freitas de Sirico.
0: Oi, Eva.
1: Eu queria pedir uma música, eu queria a música Relógio, tá bom?
0: Relógio.
1: Se não tiver certo, tu corrige pra mim, por favor, tá? Viu? Ah. Eu queria oferecer para minhas irmãs de Davi, a Maria e a Márcia.
0: Certo.
1: E para o meu mano lá do Paraí, o Adão Freitas, e para minha cunhada, a Gilce Zampieron. Tá bom? Se eu for atendida, eu agradeço. Obrigada.
0: Tá
1: bom dia.
0: Então. Pode deixar. Só, Eva, é relógio. Tem muita. Relógio quebrado, pode ser? É o relógio da matriz, né? Eu vou escolher uma aqui que fala em relógio. E o relógio tá tranquilo, tá 9h36 agora. Tudo sob controle, tá bom? Meu amigo Luiz Rec pediu aqui. Eu não tenho essa música aqui, não encontrei a música que você pediu, mas eu vou rodar uma tua, Luiz, chamada Chorar Não É Pecado, tá bom, seu Luiz? Vou rodar essa música aqui com Luiz Rec. Depois tem o Desafio do Grenal, fechando o bloco tem a Mulher Maravilha 937.
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0: Nove e cinquenta e dois, chimarão tá bom, chimarão, se não digo eu que tá bom, que fui eu que fiz, calcula só, né? É claro, tá ótimo, sensacional, gente. E o tempo vai passando, né? O tempo vai passando e a gente vai aqui continuando tomando chimarrão aqui. Tem uma homenagem especial aqui pro meu amigo Tide, o grande Tide, velho, tudo certo, Tide, não, ele, mas ele mandou aqui que não é para falar para ninguém, fica só entre nós e o povo, que o Tide tá de aniversário hoje, Alcides Andoná. Mas a homenagem da esposa, a Dilce, de toda a família, né, desejando muita saúde, muita felicidade, paz, amor e realizações e tudo de bom sempre, toda aquela coisa toda, tá certo, Tide? Um grande abraço para ti. Certo? Depois vamos passar lá comer um bolinho, né? E quem quiser passar lá é só, não tem problema nenhum. Tem bolo suficiente para todo mundo. Tá bom? Parabéns aí. Próxima música vai para você. Tá certo, Tide? Grande abraço. Vamos pegar aqui mais. Quem ligou, me ligou aqui é o Demétrio. O Demétrio Varal de Muliterno. Gostaria de ouvir a música João Boiadeiro com Moreno e Moreninho. Já vamos rodar também. Também a Eva pediu aqui o Relógio da Matriz. Também está no ponto o Relógio da Matriz, com trio Parada Dura. Vamos ver mais um WhatsApp aqui. Bom dia, tudo bem? Estamos na tua companhia. Opa, eu também estou na companhia de vocês, certo? É a Noeli e a família também. Tudo de bom para vocês também, tá bom? Tonini de Gentil, tudo certo? Música Morena Misteriosa para todas as meninas. Ah, é a Morena Misteriosa. Muito bem. Baita música isso aí, né? Já vamos rodar na sequência, tá? Também aqui a Ana de Nalim. Ana da linha Nalim, né? Oferece a música para o esposo Getúlio, para os filhos netos, música Quatro Cantos da Casa. Quatro Cantos da Casa. Na sequência, tá bom, Ana? Na sequência eu rodo pra vocês aí. Tem a... Ui, rapaz do céu, como é que tá? Essa aqui só pode ser a Dona Cleusa, né? Como é que tá, Dona Cleusa? Tudo certo?
2: Bom dia, bom dia. Bem? Aqui tá tudo tranquilo, aqui é...
0: Que bom.
2: Manda música pra dois giros e o Pedro... Para, Pedro. Tá bom? Um abraço, tá bom. Beijo.
0: Ui.
2: Olá, minha irmã.
0: Certo.
2: Quero a música de Paixão, do Tchorero, lá. Não cantou até hoje. Mandei duas vezes, não mandou. Lá pro amor... Tô saudado dele. E um beijo pra ele, um abração apaixonado. E outro pra vocês aí.
0: Tá, então, Dona Cleusa, escreve o nome dessa música aí. Me escreve que eu não tô conseguindo entender que música você tá me pedindo aí. Escreve ali. Escreve ali que eu vou aguardar, tá bom? Mais um aqui, vamos ver. Bom dia, meu amigo, tudo bem? Estamos ouvindo o seu programa aqui na Esmeralda. Eu e minha esposa Terezinha. É o Air. Ô, meu xará, tudo certo? Como é que tá ali? Como é que tá a vida de gaiteiro ali em Esmeralda? Tudo certo? Manda a música Ana Rosa com Tião Careiro e Pardinho. Ah, Ana Rosa? Vou procurar aqui. Ana Rosa, vou anotar aqui. Vamos ver se catemos fora a música ali, tá certo? Tudo certo, então. 9h56, deixa eu botar aqui, eu tenho no ponto aqui o trio Parada Dura. O Relógio da Matriz. Lá para minha amiga Eva, essa música que o Trio Parada Dura gravou lá em 1979, lá no LP Beco Sem Saída, Vamos ver então o Relógio da Matriz.

0: 10 e 6.
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0: É, não é fácil tirar mel do pesco, não é fácil, são 10:09 já, né? 10:09, meu Deus do céu, você está ouvindo a Amizade FM 107.3, aqui direto do centro do 35, Davi Canabarro para o mundo. O Rio Grande do Sul tem já esse ano, nós estamos em maio, teve o seu 34º feminicídio. Olha que barbaridade, né? Eu não sabia que tinha tanto feminicídio assim no estado. Já esse ano, 34 mulheres foram assassinadas. A vítima desta vez foi uma idosa morta pelo neto em Porto Alegre. Olha só, a Polícia Civil investiga como feminicídio a morte de uma idosa de 72 anos no bairro Bom Jesus, na zona leste de Porto Alegre. De acordo com a corporação, o principal suspeito é o neto da vítima, que procurou por conta própria a Brigada Militar para relatar o crime que foi cometido na casa onde ela vivia. Trata-se do 34º caso de morte por questões do gênero no Rio Grande do Sul em 2026. Que barbaridade! O que o pessoal tem contra as mulheres, né? Olha, até que a gente não entender que cada um é livre e a gente não tem que se apegar à pessoa, isso não vai acabar, né? Tem que entender que cada um é livre para fazer o que quer, né? Ninguém é dono de ninguém. 10:10, hora da coincidência. Vê aqui. Mais um áudio. Eu tô devendo aqui Morena Misteriosa, já rodei. Quatro Cantos da Casa, a música Ana Rosa. Também nesse bloco aqui vou rodar. Vamos ver mais um áudio aqui. Vamos ver aqui.
1: Top Os Serrano, Meu Retorno.
0: Meu Retorno. Retorno dos Serranos, música bonita dos Serranos, né? Meu Retorno. Vamos ver aqui. Ô, Jean, já rodei a tua música, tá, Jean? Já rodei, fica aí, fica tranquilo aqui. Bom dia, consegui compartilhar, achamos agora de manhã na praça. Como é que é? Deixa eu baixar aqui, o que que aconteceu aqui? Achados e perdidos. Ô, Jardel, bom dia, Jardel, tudo bem? Achados e perdidos. Achamos agora de manhã na pracinha da praça aqui no centro, é no centro de Davi, né? Foi encontrado uma carteira de... um celular, né? O celular junto com a identidade de Nicolas Miguel Araújo Steffler, certo? Ele é filho do Laírton Gilberto Steffler. Foi encontrado então o documento com o celular ali no centro, na pracinha aqui no centro. Tá bom? Então, se alguém perdeu, ou pessoa que perdeu, por favor, pode entrar em contato com a gente aqui. E, Jardel, posso passar o teu telefone aí para pro dono, se ele quiser te ligar, talvez, né, se ele estiver ouvindo. Só me autoriza a passar o teu número aí, tá bom? Se não, pode entrar em contato com a gente aqui na rádio, a gente repassa, tá certo? Então, foi encontrado um documento, deixa eu ampliar a imagem aqui. Em nome de Nicolas Miguel Araújo Steffler, certo? Aqui na Praça de Davi. Então, né, sempre precisa dos documentos aí, tá bom? São 10:12, seguimos com a nossa programação aqui, mandando um abraço especial lá para Marau, para toda a indiada lá de Marau, que estão na audiência da nossa programação. Muito obrigado pela companhia. Vamos ver a Ana Rosa, então? 10:12.
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0: 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Logo após, o sepultamento será no Cemitério Municipal de Vanini. 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
0: É isso aí, gente amiga, é isso aí, 10h24, vamos ver como é que tá a temperatura. A janela tá fechada aqui, mas deixa eu atualizar aqui, 12.5 a temperatura nesse momento aqui no centro do 35. É, todos vocês aí, um grande abraço, muito obrigado a todos pela companhia, muito obrigado mesmo, né? Vocês são o que fazem a nossa programação aqui ter sucesso, né? Então, um abraço a todos vocês. Sinceramente, deixa eu ver aqui, deixa eu abrir um WhatsApp, já abri, agora vamos abrir o outro. Estamos com 10h25, mandar um abraço especial lá para Siríaco, né, Siríaco. Tem uma nota de utilidade pública aqui, deixa eu falar aqui onde é que tá, aqui ó, foi encontrado aqui no centro, aqui na praça, um documento em um documento em nome de Nicolas Miguel Araújo Steffler, certo, aqui na Praça de Davi, tá certo? Então o proprietário pode entrar em contato com a gente aqui, a gente repassa. Também foi perdido o celular, o seu João Hamilton da Silva perdeu o telefone ali entre Siríaco e Davi Canabarro. Então, se alguém encontrar um telefone perdido aí, pode entrar em contato com a gente ou ligar direto no 984-350466, lá com a dona Lourdes, tá? Então, o seu João Hamilton da Silva perdeu o celular ali entre Siríaco e Davi Canabarro. Se alguém encontrar, ligue no 984-320466. A dona Lourdes está mandando música para Jandira, para Clair, para o esposo José do Táxi. Mas, José velho, a música Barquinha de Ouro, vamos rodar na sequência. Também um abraço para dona Margarida, lá em São Jorge, ela gostaria de homenagear o Capivara. Capivara é o irmão, né? O irmão humano Nelson Dalteiro, que amanhã está completando mais um ano de vida. E também o Capivara, então, convida a todos, quem quiser comparecer lá na casa dele, comer um bolo, um churrasquinho, um petisco, não tem problema nenhum. É amanhã. Amanhã é o aniversário do Capivara. Tá certo? Grande Nelson Dalteiro. Abraço. Homenagem da mana a Margarida. Muito bem. Mais um aqui. Bom dia para você também. Mais um aqui. Poderia comentar sobre a grande final da Copa Basalto? Poderia sim. Eu não tenho. Vou ver se eu consigo encontrar aqui nas minhas redes sociais aqui sobre isso. Mas tem a final da Copa Basalto de futebol amanhã às 15h30 lá no campo municipal, né? Estão na final a equipe aqui de Davi e o Botafogo de Vanini. Então, grande final da Copa Basalto amanhã. Então, quem puder comparecer lá às 15h30, lá no campo municipal lá de Paraí. Grande final, né? Grande final. Até tinha esquecido disso. E tenho que falar também do Davi Futsal. Deixa eu ver se eu encontro aqui. O Davi Futsal agora que começa a disputar o estadual. O Davi Futsal que foi muito bem, né? Muito bem na Taça Farroupilha, disputou a final lá com o Passo Fundo é uma equipe profissional já, e foi bem, enfrentou de igual para igual, né? Foi no detalhe esse jogo, então tá de parabéns aí a todos envolvidos no Davi Futsal, que agora começa uma nova jornada. Então tá. Manda aqui direitinho ali um negócio, viu? O Bertucci aí, manda aí um negócio aí sobre a Copa Basalto. Mas eu vou encontrar aqui no grupo dos esportes lá de Paraí. Deve ter aí, tá bom? Grande final amanhã, então. Copa Basalto de futebol de campo. Davi Canabarro enfrenta Botafogo de Vanini às 15h30 lá no campo municipal do Paraí. Minha amiga Leti Macciolo, bom dia, bom dia, bom dia. Tudo bem? Tudo tranquilo? Tudo sob controle aqui, né? Vamos rodar na sequência, então. Tô devendo aqui a Barquinha de Ouro com os Filhos de Goiás. Tô devendo também os Serranos, Meu Retorno. E quase que eu esqueço. Meu Deus do céu, se eu esqueço, eu apanho. A dona Margarida manda pro Nelson a música Gaúcho de Passo Fundo. Vamos rodar agora, 10h29.
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0: Pois é, né? Pois é, é assim que funciona, é assim que funciona. 10h40, também conhecido popularmente como 20 para as 11. 20 para as 11, muito bem. É, tem mais pedidos aqui. 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Prazer estar aqui com vocês. Eu fico até as 11h15, né? 11h15 com vocês. Às 11h15 temos os informativos e depois segue a programação aqui da Amizade FM. Meu chimarrão aqui, vamos ver como é que tá. Né? Não tá, vou ter que botar mais uma água esquentar ali, né? Tomar bem quente para dar uma refrescada. Daí fica bom, né? Fica bom demais, muito bem. Olha aí, pessoal, o celular do seu João foi encontrado, tá? Foi encontrado o celular do seu João, onde é que tá aqui o bilhetinho, né? O seu João lá que perdeu lá de Siríaco, o Davi, foi encontrado. Daqui a pouquinho ele chega aqui na rádio. Daqui a pouquinho ele chega aqui, tá certo? Daí a gente entra em contato ali, tá bom? Também aqui sobre a Copa Basalto, né, que acontece a final, nesse final de semana. Então teremos a decisão lá no Estádio Municipal, lá de Paraí. Às 13h30 a decisão dos veteranos, Serafina enfrenta a Campeira de Paraí. E no Livre, a grande final, às 15h30, entre União Canabarense, Varonil, aqui de Davi, enfrentando o Botafogo de Vanini, tá? A partir das 15h30, quem puder comparecer, será de grande valia. Muito bem, também sobre o Davi Futsal, que estreia na Série B do Gauchão, no próximo dia... Cadê? Dia 23 agora de... Hoje, rapaz do céu. Então tem jogo hoje aqui. Davi estreia em casa contra o Soberano de Sarandi. Então todo mundo lá no ginásio, Raimundo Zalza, a partir das 20 horas hoje, certo? Então isso é importante, hein? Série B do Campeonato Gaúcho. Já na Taça Farroupilha, o Davi foi muito bem. Agora vamos torcer para que estreie com o pé direito. Na Série B do Gauchão de Futsal. Davi contra o Soberano, lá da cidade de Sarandi. Hoje, 20 horas, no ginásio Raimundo Zalza. Tem mais um áudio aqui. Vamos ver um áudio aqui. Atenção.
1: Bom dia, Hilton. Tudo bom?
0: Bom dia.
1: Aqui é a Maria, de Nossa Senhora das Graças. Maria Modesta.
0: Oi, dona Maria.
1: Queria oferecer uma música, O Que É Que Eu Sou Sem Jesus. Uhum. Para minha filha Lenice e para o meu genro Dirceu, uhum, que estão trabalhando na fábrica de móveis, uhum, e escutando o programa.
0: Tá bom.
1: É a fábrica de móveis Dirceu Brizola.
0: Certo.
1: Se eu for atendida, muito obrigada. Que Deus lhe abençoe.
0: Sim, dona Maria, vamos rodar na sequência, tá? Na sequência a gente roda aí para vocês. Também aqui a Marli de Oliveira oferece para o esposo Gilson Ricardo da Costa. Oferece música também para o Chico Boss, para a Neuza, para o Pelé, para a Neguinha, também para nós aqui da rádio. Música do Sandro Lúcio, certo? Mas, bicho velho, tá bom. Também aqui o Cabelo, grande Cabelo lá de Guabiju. Ele oferece a música Madrugada Gelada para o grande amor da sua vida, Luzia de Lagoa Vermelha. Também oferece essa música para nós. E para todos os colorados, tá bom então, né? Essa música Madrugada Gelada, e tão gelada as madrugadas, hein? Pelo amor de Deus. E ele diz que a Luzia tem um compromisso do dia 5, comparecer na festa de São João, que acontece ali em Guabiju. Tradicionalmente uma festa sensacional lá em Guabiju, a festa de São João. Esse ano eu não sei quem vai ser os gaiteiros. Esse ano aqui então... Mas sempre tem música boa lá, uma grande festa de São João lá em Guabiju. Um abraço pro Cabelo, um abraço pra Luzia de Lagoa Vermelha também. 10h44, também aqui o pedido da música... Toca a música do Dair José, Tentei Te Esquecer, pra mim curtir. É Angélica, tá certo, Angélica? Vamos ver se tem aqui já. Eu vou botar no ponto aqui o Dair José, pra gente ouvir. Depois tem Madrugada Gelada, tem também o Sandro Lúcio pra gente ouvir. Também daqui a pouquinho vamos rodar a música Apaixona Muita Gente, do Rio Negro e Solimões, lá pra Amaral. O Dair José canta comigo agora.

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1: Essa música vai especialmente pra você que um dia em sua vida já teve uma desilusão. E nós da Banda Balada temos o prazer de cantar pra vocês.

0: isso aí, gente amiga. 10h55. Bom dia. Tô devendo ainda a música do Rio Negro e Solimões, do Alessandro Campos. E também aqui, né? Vamos devolver a música lá pro Cabelo, né? A dona Luzia lá de Lagoa, mandando a música Semente do Amor com Lady Laura lá pro Cabelo de Guabiju. Mas que barbaridade. Tá certo então, Luzia? Um grande abraço. Obrigado pela companhia. Também quero dizer aqui, né, que o seu João Hamilton da Silva havia perdido o celular ali entre Siríaco e Davi e foi encontrado, tá? Foi encontrado. O celular, inclusive, tá aqui na rádio, certo? Tá aqui na rádio o celular. É só vir retirar aqui em horário comercial, tá certo? Tá muito bem, então. Vamos fazer o seguinte aqui. Ah, tem mais mensagens aqui. Eu não vou conseguir. Não vou conseguir atender todo mundo. Foi a Letícia que encontrou, né? Grande Letícia. Mas vamos ver as mensagens aqui. Mais um áudio.
1: Bom dia, sou aqui de Moliterna, é a Zélia. Gostaria de ouvir a música Bênção Divina. Estou sempre escutando o programa, gosto muito do programa.
0: Tá.
1: Um abraço, se for atendido, agradeço.
0: Tá ok, então. Vamos ver se dá tempo, né? Porque estamos meio no, em cima do horário. Mais um áudio aqui.
2: Bom dia, sou a Catarina. Peço a música O Que Que Eu Sou Sem Jesus. Uhum. Eu ofereço para minha família, que eu amo tanto.
0: Certo.
2: Se eu for atendida, agradeço. Um abraço.
0: Tá certo. Então, mais um áudio aqui. Já vamos rodar na sequência, então, Que Eu Sou Sem Jesus.
3: Bom dia, meus amigos.
0: Bom dia.
3: Tudo bem? Espero que sim.
0: Isso. Tá?
3: Tô aqui ouvindo o teu programa.
0: Uhum.
3: O programa de vocês é muito bom. Tá? Cada música. Só não gostei muito da madrugada gelada, porque tá louco. Gelo ninguém gosta. É muito ruim o inverno. Tá bom? Eu queria oferecer uma música para a comadre Vânia Munhão, que hoje está de aniversário. Então, desejando a ela tudo de bom, muita saúde, muita paz, muito amor, tudo de bom para ela, tá bom? Um abraço, meus amigos, bom final de semana, tudo de bom.
0: Certo, dona Zélia, é isso aí mesmo. Acho que o inverno já veio, já deu frio, fez geada, fez tudo o que podia ter feito. E agora, então, chega, teria que ir embora, né? Pior que nem começou ainda, né? Mas tudo bem. Vamos lá, vamos em frente. Vamos atender então o pessoal aí, atendendo o Rio Negro e Solimões. Antes disso, né, tem mais uma Achados e Perdidos. Onde é que tá aquela do rapazinho aí que aqui, eu acho que tá, né? Foi encontrado um documento de identidade, tá? Em nome de Nicolas Miguel Araújo Steffler, aqui no centro de Davi, aqui na pracinha, tá? Então, se o dono aparecer, pode procurar a gente aqui na rádio, tá?

aí, Lady Laura, sementes de amor lá pro cabelo, lá de Guabiju. Muito bem, são 11 horas e 7 minutos, 11 e 7. É como eu havia divulgado anteriormente, né? Só faltou realmente o preço dos ingressos. Então, hoje à noite tem jogo no ginásio Raimundo Zalza, aqui em Davi. Às 20 horas, estreia do Davi Futsal contra o Soberano de Sarandi. É o primeiro jogo do gauchão deste ano, né? Então, ingresso 10 pila, crianças até 12 anos não pagam ingresso. Então, todo mundo lá no ginásio, a partir das 20 horas, para essa estreia do Davi Futsal no Gauchão Série B, certo? Boa sorte aí para todo mundo. Também final da Copa Basalto de futebol de campo amanhã lá no Municipal de Paraíso, 15:30, entre o Davi, né? O time aqui de Davi, contra o Botafogo de Vanini, tá certo? O varonil aqui de Davi, União Canabarense, né? Contra o Botafogo de Vanini. Grande final da Copa Basalto de futebol de campo amanhã à tarde. Pessoal, eu é triste, né? Mas tenho que ir, tenho que partir. O relógio me manda embora. São 11:08. A partir das 11:15 temos os informativos regionais. E eu prometo voltar no próximo sábado, a partir das 9 da manhã, aqui na Amizade FM, com mais um Sábado Alegre. Pessoal, muito prazer. Como dizia o meu amigo, né, coitadinho, já está no céu. Ele dizia assim, sempre, quando ele terminava as apresentações, né, ele dizia, olha, eu queria agradecer em nome de vocês a minha presença aqui e dizer que foi um prazer para vocês ter estado comigo. Valeu, pessoal. Um grande abraço. Até sábado que vem.

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2: Bom dia a todos. Final de semana dos dias 23 e 24 de maio de 2026. E a partir de agora, você acompanha as notícias da nossa cooperativa.
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2: Hoje, nossos convidados, o Felipe José Menegatti de Souza, da unidade de São José do Ouro, e o Marcos Eugênio Fontana, de Água Santa. Sejam bem-vindos, bom dia.
3: Bom dia, Ana, bom dia, Marcos.
4: Bom dia, Ana, bom dia, Felipe, e em especial, um bom dia aos nossos ouvintes e associados.
2: Vamos falar um pouco sobre as culturas de inverno. Nós temos a canola, que está, né, com os plantios em andamento. Então, quais são hoje os principais pontos de atenção no manejo técnico dessa cultura para que a gente possa aí buscar as altas produtividades? E falando em implantação também, né, para um bom arranque, o que que é importante o produtor cuidar nesse momento?
3: Então, aqui na nossa região, então, para a gente iniciar bem a safra, o primeiro ponto importante, né, que já está acontecendo na maioria das áreas, seria o plantio. Buscando uma boa umidade, condições favoráveis, também para a gente ter uma emergência um pouco mais rápida e uniforme. Também outro fator essencial que a gente vai ter que cuidar, que a gente já vem avaliando, é sobre as áreas bem drenadas, né? Então, cuidar onde a gente vai fazer os posicionamentos, sempre trocar ideia com os técnicos e tentar posicionar também áreas mais altas, né? Para a gente ter um cuidado com a geada. A canola não vai tolerar esse solo encharcado, que vai afetar totalmente o desenvolvimento dela. Outro ponto importante também que a gente tem que avaliar é que são os herbicidas hoje usados pré-emergentes na soja. Então, muitos deles podem acarretar problemas na cultura sequente, né? No caso, hoje a gente está falando da canola. Um ponto importante, quando a gente fala hoje no teto produtivo, é quando a gente fala em fertilidade. Então, a gente traz para a canola três nutrientes que eles vão fazer muita diferença na nossa produtividade, como o nitrogênio, o enxofre e o boro. Então, hoje a gente já traz algumas recomendações, eu converso com os produtores, trabalhando com alguns fertilizantes que já vêm na composição com esses nutrientes. Hoje também a gente tem a opção do sulfato, que ele já vem uma opção do nitrogênio e o sulfato misturado junto, né? Então, otimizando o nosso manejo. O nitrogênio, ele vai conseguir ajudar no crescimento da planta, então ele precisa ser bem planejado, né? Principalmente na cobertura aérea. O enxofre também, ele é fundamental para a questão da produção do óleo, que hoje seria o essencial da canola, né? E o boro também, hoje dentro da cooperativa a gente tem a questão das correções, então a gente trabalha com Luxita, né? Que a gente consegue fazer um manejo antecipado. E também no manejo em parte aérea, a gente consegue trazer antes aí pré-floração, que vai ajudar no pegamento de flores e na formação das sílicas. É um manejo chave aí, pensando em teto produtivo da canola. É um outro ponto fundamental que o produtor tem que cuidar, é o acompanhamento da lavoura. Sempre conversar com o técnico, que o técnico apresenta nas áreas. Que a canola vai exigir um monitoramento frequente, porque hoje pequenos problemas podem virar pedras grandes, né? Podem trazer problemas grandes ao nosso manejo. E também, trabalhando no manejo fúngico, né? O manejo preventivo das doenças também faz toda a diferença. Principalmente hoje a canola, que ela vai ter uma suscetibilidade a mofo, né? Para entrar o mofo no sistema. Então, na parte de floração, a gente tem que ficar atento. Então, hoje ela é uma cultura técnica, né? Mas quando o produtor faz o básico bem feito, tendo um solo corrigido, um plantio bem regulado e um manejo bem acompanhado, os resultados, eles vão aparecer.
4: Falando também em canola, né? Como o Felipe falou, a questão da plantabilidade, né? Ela é uma cultura, como ele mencionou, técnica, né? Então, o plantio, ele tem que ter alguns cuidados assim, na hora de ser feito, né? Principalmente com questão de profundidade, de tentar colocar aquela semente ali no máximo aí a 2 centímetros, para que ela possa ter uma uniformização boa de estando de plantas, nascer todas juntas, né, homogêneas, que aí tu vai ter um potencial produtivo, já arranca bem no plantio, né. Outros pontos também importantes na questão do plantio, né, é a questão da velocidade, tentar trabalhar com uma velocidade não tão elevada, né, no plantio, para que ocorra essa distribuição uniforme das sementes, né. Outros pontos também, né, que a gente tem que cuidar é o manejo de doenças. E uma doença que pode ser bastante severa na cultura é o mofo branco. Como nós vamos, pelas previsões, ter um ano de, acredito, com um pouco mais de intensidade de chuvas, é interessante observar esse manejo em áreas com histórico de mofo branco, né? A partir do florescimento a gente tem que ficar mais atento, né, fazer monitoramentos mais frequentes para a gente identificar um possível inóculo dessa doença e aí fazer medidas de controle, né, com produtos fúngicos, né. E outro manejo importante também, aí na florada, que o Felipe também mencionou ali, é o manejo do boro, né? Que ele vai ajudar na formação das estruturas reprodutivas. E aí a formação de grãos uniforme na sílica, para não ter falhas na formação de grãos.
2: Felipe, Marcos, a gente não pode falar de culturas de inverno sem mencionar o trigo também, né? Gostaria que vocês também trouxessem essa cultura aqui para nossa conversa de hoje, também com as orientações do Departamento Técnico da Coasa para o associado, para o cooperado em relação ao trigo.
4: Hoje a gente encontra um desafio um pouco maior, né? Esse ano, principalmente na questão do trigo, por um pouco do medo dos nossos produtores, por toda essa mídia que está se criando sobre o nosso El Niño que pode ocorrer. É claro, a gente tem a previsão, a gente sabe que vai ocorrer o El Niño, mas eu acho que tem um pouco de exagero quanto a isso, né? Tem alguns meteorologistas aí falando em dados de 150 anos. A gente nem tem dado conclusivo para esse tempo todo, né? Claro, a gente não tá aqui para dizer que não vai ter problema de chuva, enfim, né? Mas eu acho que tem que saber controlar um pouco essa questão aí, porque às vezes a gente tá deixando de colocar uma cultura que pode rentabilizar para nós por um medo de uma coisa que nem aconteceu, entendeu? Então acho que tem que ter um pouco de cuidado quanto a isso. E o trigo, ele é importante no sistema, principalmente de soja sobre soja, né? Que a gente consegue dar uma quebrada no ciclo de algumas doenças. A gente tem também a questão da uniformidade de distribuição de fertilizantes, né? Que é uma forma que a gente encontra também de fazer uma correção no nosso sistema. Então, eu acho que a gente tem que avaliar melhor essa questão, né? Eu não digo de nós plantar toda a área de trigo, né? Mas eu acredito que a gente tem que seguir um manejo, né? Todo ano, sei lá, reservar uma porcentagem da área para a gente fazer a implantação nessa cultura. Ela vai te rentabilizar, ela vai te deixar apagar no sistema, ela vai equilibrar a questão térmica do solo ali, para não te deixar um solo descoberto, daqui a pouco com temperaturas altas, te prejudicar o sistema. Ela vai ter um sistema radicular muito interessante, vai ajudar na descompactação, ciclagem de nutrientes e rentabilizar, claro, fazer a coisa certa, né? Daqui a pouco, quem tem acesso a um Proagro, fazer um Proagro, ou não tem acesso mais ao Proagro, faz um seguro. Mas tem alternativas, eu acredito que a gente não pode abrir mão, deixar sem plantar o trigo, né? E até mesmo para otimizar a maquinária, enfim, né? Tem diversos ganhos com o plantio do trigo, né?
3: Hoje a gente tem que pensar em diversificar a nossa produção. Esse ano a gente está começando junto com a canola, mas a gente tem que seguir com o trigo, com a aveia. Então, quanto mais diversificado a gente tiver a nossa área, mais a gente vai conseguir diluir os riscos da nossa produção. E como o Marcos comentou, hoje a gente também tem, além do Proagro, a gente também tem os seguros, né? Para conseguir estar auxiliando o produtor, fazendo um manejo bom. Então, seria esse o recado sobre o trigo.
2: Tá certo, então. Felipe, Marcos, quero agradecer a presença de vocês aqui no programa de hoje. Muito obrigada pela participação, pelas informações e orientações. E desejo a vocês um bom final de semana.
4: Obrigado, Ana. Obrigado, Felipe. Qualquer dúvida, nós estamos à disposição.
3: Então, obrigado, Marcos. Obrigado, Ana. Obrigado aos ouvintes.
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2: Na quinta e na sexta-feira, dias 21 e 22 de maio, a Coasa promoveu uma imersão com profissionais dos departamentos técnico e comercial em uma agenda voltada para o diálogo sobre o momento atual da agricultura. O evento contou com a participação de pesquisadores e especialistas da rede técnica cooperativa, a RTC, da CCGL, a Cooperativa Central Gaúcha Limitada, abordando assuntos como desafios profissionais, clima e produtividade agrícola, qualidade do solo, posicionamento de cultivares, manejo de plantas daninhas e manejo de doenças. Segundo David Poli, coordenador comercial da Coasa, a proposta foi ampliar o acesso das equipes a informações técnicas atualizadas e fortalecer o suporte prestado aos cooperados no dia a dia das propriedades.
0: O que a equipe tem nos trazido são as últimas informações da pesquisa, alinhado com as demandas da equipe técnica da cooperativa, buscando atender da melhor forma possível os nossos cooperados. Importante equipe motivada, alinhada à pesquisa, para levar junto aos nossos associados aí as melhores informações, auxiliar nas tomadas de decisões frente a um cenário que está cada vez mais desafiador para o produtor de nossa região. Então, vários fatores aí têm tirado o sono, né, de nossos cooperados, a questão climática, a dúvida em relação a fertilizantes, o que que a gente vai estar programando aí, fazendo implantação nos próximos ciclos. E esse é um momento importante, onde a gente pode estar junto à pesquisa da CGL, trazendo algumas alternativas aos nossos cooperados, olhando as oportunidades para atendê-los da melhor forma possível. O objetivo da cooperativa é sempre levar ao nosso cooperado rentabilidade, manter o cooperado próximo, no campo, produzindo da forma mais eficiente possível, minimizando os nossos custos, né? Observando os detalhes de cada ano, então anos com El Niño, anos com Aninha, quais culturas a gente tem uma melhor adaptabilidade para esse cenário e também os manejos, né? Então, de acordo aí com as necessidades que o ano exige. É importante para o nosso cooperado mantermos a equipe técnica atualizada, né? Então, frente a esse cenário de desafios.
2: Na abertura, além da palavra da direção da Coasa, o pesquisador Geomar Coraza abordou os desafios dos profissionais do futuro dentro do cenário do agronegócio.
5: E esse alinhamento de toda a equipe técnica da Coasa com todo o time de pesquisa da RTC é muito relevante para levar informação atualizada para o produtor, para que ele consiga superar os desafios da agricultura e cada vez ser mais assertivo nas suas decisões, nos seus manejos. Falamos muito dos processos que envolvem a agricultura, da tomada de decisão e principalmente da necessidade de gestão de cada detalhe, de cada decisão. A gente pode esperar que, com certeza, treinamentos assim são de suma importância, trazem muitos benefícios, tanto para a técnica e principalmente para os produtores associados aí, clientes da cooperativa.
2: Clima e produtividade agrícola, por exemplo, foram temáticas abordadas na imersão. O assunto foi trabalhado pelo pesquisador Gabriel Hintz, que falou da importância do planejamento diante das tendências climáticas.
6: Culturas de soja, milho, trigo e canola, apontando quais são os níveis críticos que a gente precisa tentar, pensando nessas culturas para definição de produtividade. E depois, trazendo um pouco do cenário de prognóstico climático, onde temos aí modelos apontando uma probabilidade maior de 90% de ocorrência de um El Niño, que por consequência, na média dos anos de El Niño, temos um nível de precipitação bem acima da média, sobretudo para os meses de primavera, setembro, outubro, novembro, uma menor oferta de radiação solar, então o potencial produtivo das culturas, desconsiderando a limitação, ele acaba baixando um pouco, será um pouco menor porque você tem menos radiação solar. E depois abordamos a questão dos aspectos de desempenho dessas culturas no que diz respeito a anos de El Niño. Se pegarmos um El Niño de uma magnitude mais forte, temos aí, de fato, uma maior chance de termos um rendimento acima da média para as culturas de verão, como soja e milho, e um rendimento abaixo da média para as culturas de inverno. Se atentar, então, fazer esse planejamento na próxima safra, levando em consideração o que temos de informação. E sempre existe uma chance de não ocorrerem, e temos outras interações com a atmosfera, além dos fenômenos El Niño. Mas, querendo ou não, o que a gente pode fazer com essa informação é justamente se programar e sermos proativos. Então, cobertura de solo ao longo da primavera para termos um solo preparado para eventos extremos de chuva, evitarmos erosão, evitarmos perdas de nutrientes. Investimentos no inverno, atentarmos a genéticas que favoreçam, que tenham uma certa tolerância, de preferência, a doenças. Se pegarmos em trigo, materiais que têm uma tolerância genética à giberela, por exemplo, é um ponto importante. E ajustar o nível de investimento, né? Lembrando que nível de investimento para as culturas verões podem ser um pouquinho mais altos, nível de investimento para as culturas de inverno necessitam ser um pouco ajustadas.
2: Para os participantes, o encontro representou uma oportunidade de atualização, troca de experiências e fortalecimento da atuação junto aos cooperados.
7: Sou Vinícius Kunz, engenheiro agrônomo do Departamento Técnico da Coasa. Brilhante oportunidade que a Coasa concedeu para nós de participar de um evento com todos os pesquisadores renomados do Departamento Técnico da CCGL, onde a gente teve a oportunidade de ver várias pesquisas atuais com resultados idôneos, né? Isso é muito importante, onde a gente vai com certeza sair daqui muito mais preparado para os desafios que a gente tem no campo, no dia a dia com as culturas. A gente está tendo um enorme avanço aí na cultura da canola, não é uma cultura nova, porém ainda existem muitas dúvidas, né? Então a gente pode aprender muitas coisas novas que os pesquisadores trouxeram em relação a essa cultura, e também a trigo, a milho, a soja, culturas que já são há anos plantadas, porém todo ano a gente aprende coisa nova, e isso agrega não só para o departamento técnico, como também para todo o associado da Coasa.
2: A imersão integra as ações do programa Desenvolver, que visa o constante aperfeiçoamento dos colaboradores da Coasa.
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2: Cotações da sexta-feira, 22 de maio. Preços para associados. A soja com DAP, R$ 120. O milho para sócio com DAP e fidelização, R$ 60. E o trigo pão, PH 78, R$ 68 com fidelização. Estas as cotações da sexta-feira, dia 22 de maio. Muito obrigada pela audiência de todos. Bom final de semana. Até mais.
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0: Minha saudação a todos sintonizados na programação da Rádio Amizade nesse sábado 23 de maio. Estamos iniciando o programa da Paróquia Sagrada Família, Davi Canabarro, Muliterno. Iniciei o programa com o salmo da missa deste domingo, da festa de Pentecostes, festa do Espírito Santo, o salmo 103. Enviai o vosso Espírito, Senhor, e da terra toda a face renovai. Bendiz a minha alma o Senhor, ó meu Deus e meu Senhor, como sois grande. Quão numerosas, ó Senhor, são vossas obras. Encheu-se a terra com as vossas criaturas. Se tirais o seu respiro, elas perecem e voltam para o pó de onde vieram. Enviais o vosso Espírito e renascem, e da terra toda face renovais. Que a glória do Senhor perdure sempre, e alegre-se o Senhor em suas obras. Hoje seja-lhes agradável o meu canto, pois o Senhor é minha grande alegria. Enviai o vosso Espírito, Senhor, e da terra toda face renovai. Glória ao Pai, Filho e Espírito Santo, como era no princípio, agora e sempre. Amém. Então, esse final de semana, com essa grande festa, festa de Pentecostes, a festa do Espírito Santo, nós estamos encerrando, então, o tempo pascal, né? A gente falou em todas as missas, o tempo, assim, de esclarecimento, né? O tempo de catequese de Jesus, justamente para lembrar da nossa missão, do nosso compromisso, né? A gente faz memória todos os anos desse acontecimento para a gente se lembrar que a gente tem que dar continuidade, que Jesus continua soprando sobre nós o Espírito Santo, sobre cada um de nós, né? Para que a gente continue a sua criação, a gente continue o seu projeto de vida, né? No mundo que nós estamos vivendo, né? Então, o Espírito Santo habita o nosso coração, habita o nosso ser, e através disso nós somos impulsionados a construir a vida, continuar construindo o reino de Deus a partir do lugar que a gente vive, do espaço que a gente vive, né? Domingo passado, os anjos perguntavam aos discípulos: o que que vocês estão fazendo aí de braços cruzados, olhando para o céu, né? Nós não podemos ficar nessa posição de braços cruzados, olhando para o céu ou esperando os outros fazer aquilo que é a nossa responsabilidade. Então, o Espírito Santo nos impulsiona, nos desinstala, nos anima, nos faz criar coragem para a gente abrir a porta do nosso mundo, do nosso espaço, ir ao encontro do Cristo que precisa de ajuda na vida dos familiares, dos amigos, dos vizinhos, das pessoas que estão ao nosso redor. Então, o Espírito Santo vem desafiar a gente, né? Cheios do Espírito Santo, a gente responde de um jeito, né? Sem o Espírito Santo, a gente responde de uma outra maneira. Então, animados pelo Espírito, continuemos realizando a nossa missão. Nesse final de semana, no sábado, hoje, às 10h30, nós temos casamento aqui na Igreja Matriz da Jéssica Galante e do Ayrton Sovieski. Então, nós queremos rezar esse bonito compromisso que o casal Jéssica e Ayrton estão confirmando diante de Deus, assumindo em nome da sua fé, em nome de Jesus. Às 14 horas, missa na comunidade Santo Antônio do Carreiro. Às 15 horas, missa na comunidade Santo Isidoro. Às 15 horas, também na Igreja Matriz, aqui de Davi, temos um encontro de corais da região, né? Um grupo grande de corais da região se fazem presente hoje à tarde aqui para esse momento de partilha, de apresentação. Então, quem quiser assistir, né, esse momento, essa apresentação, esse encontro acontecerá na Igreja Matriz. Às 18h30, missa na Matriz, a missa da catequese, o quarto sábado. Então, lembramos a todas as crianças, né? Familiares, né? As famílias que acompanham os seus filhos também nesta missa. Nesse domingo, dia 24, às 9 horas, a missa na comunidade Santo Antônio de Muliterno, transmitida também pela Rádio Amizade. Lembrando que esse final de semana a igreja faz A coleta de Pentecostes, né? A coleta do Espírito Santo convida as comunidades, os cristãos, os católicos, né? A ajudar a participar dessa coleta para contribuir, para ajudar a construir também a igreja de Moçambique. Então temos muitos missionários, ou alguns missionários de modo especial gaúchos, né? Que estão na igreja de Moçambique. Então essa coleta que é feita na festa do Espírito Santo é enviada para esse trabalho, para essa missão. Então o desafio da gente, né? Partir do nosso lugar, da nossa missão, de onde nós estamos, colaborar também com essa missão em outras terras, em outras querências deste mundo. Na terça-feira, dia 26, às 8h30, temos formação para os padres na Casa de Retiros. 19h30, missa na comunidade São Brás, terça-feira, dia 26. Quarta-feira, dia 27, 19h30, missa na comunidade do Rosário. Quinta-feira, dia 28, 14h30, missa na comunidade Nossa Senhora da Paz. Sexta-feira, dia 29, às 18h30, missa na Matriz, missa da Saúde. E também nesse dia, o jantar aqui no município, aniversário do município de Davi Canabarro, 60 anos. Então nós queremos rezar também em ação de graças pela história do município, né? Pelas pessoas que contribuíram, que construíram e continuam construindo a história do nosso município. Domingo, dia 31, às 9 horas, a missa na Matriz. E essa missa do dia 31, então, vai ser presidida pelo Frei Eudes Anon, né? O Frei Eudes vem para um batizado de um sobrinho aqui na Igreja Matriz de Davi Canabarro. Então, ele preside a missa, né? Então, quem quiser participar, dia 31, a missa às 9 horas, com o Frei Eudes Anon, né? Fica aí o convite. Alguém que vem de fora, vem como uma palavra missionária, né? Para nossa comunidade. Dia 4 de junho, dia de Corpus Christi, né? Então, às 9 horas, a missa na Matriz Davi Canabarro, de Corpus Christi, e às 14h30, missa na comunidade Santo Antônio de Muliterno, também com essa festa, né? Se o tempo favorecer, a gente faz uma pequena procissão também, lembrando desse dia, dessa festa, né? Senão as celebrações acontecem no interior das nossas igrejas, né? As comunidades também são convidadas a fazer a celebração exaltando a presença de Jesus, a presença da Santa Eucaristia, o alimento que nos sustenta como discípulos de Jesus.
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4: Bom dia aos ouvintes, saudação tudo especial aos que acompanham a Rádio Amizade e passam a acompanhar a partir de agora o programa Agricultura Familiar em Destaque. Programa esse que todos os sábados nós levamos ao ar aqui através da Rádio Amizade, no qual nós nos comunicamos com os associados dos quatro sindicatos, bem como com todos os ouvintes que em toda a nossa grande região acompanham a Rádio Amizade nesse sábado. Saudamos de forma toda especial, toda carinhosa, os associados dos sindicatos que compõem esse programa. Sindicatos Trabalhadores Rurais de Alicarabaro, Siríaco, Vanini e Muliterno, que são aí os responsáveis pelo programa Agricultura Familiar em Destaque. É hoje sábado, 23 de maio de 2026, programa Agricultura Familiar em Destaque sob a responsabilidade do Sindicato dos Trabalhadores Rurais aqui de Davi Canabaro. É sábado, 23 de maio de 2026, como eu falei, nós estamos aí chegando ao final de uma semana com intenso frio em todo o nosso estado e também em toda a nossa região. Vimos nos últimos dias aí a incidência de fortes geadas aqui em toda a nossa região, e apesar de nós ainda não estarmos no inverno, né, estarmos aí em plena estação do outono, mas o frio já se apresentando de forma bastante intensa aqui no nosso estado. É frio esse que também podemos dizer que é extremamente necessário, especialmente aí para a nossa atividade agrícola. E falando em atividade agrícola, nós estamos aí nesse momento vendo as lavouras aí da nossa região, nosso estado, então em pleno pousio, em pleno descanso aí após o pessoal ter finalizado então a colheita das culturas de verão. O pessoal fazendo aí algumas áreas, então a recuperação, a cobertura de solo, né, com plantas recuperadoras de solo. Também a gente vê nos últimos dias aí muitos agricultores fazendo aí correção de solo, especialmente com calcário, né? Também já se vê em algumas das nossas áreas aqui na nossa região, muitos agricultores já fazendo os preparativos aí para o plantio do trigo, plantio da aveia que se inicia aí logo na frente. Apesar de nós termos percebido, especialmente com relação à cultura do trigo, é uma baixa adesão, o pessoal aí com bastante preocupação, vendo aí a questão do fenômeno El Niño, que se apresenta aí com bastante força, segundo os dados meteorológicos no estado a partir aí do próximo mês, e o pessoal também preocupado então com a cultura do trigo, mas já se vê aí alguns preparativos nesse sentido. Da mesma forma também a gente já percebe o pessoal já fazendo aí a organização dos galpões de fumo, fazendo aí a preparação das futuras piscinas para que o pessoal possa já aí na sequência, no mês de junho, fazer também o semeio, a semeadura do fumo na nossa região, que é bastante, bastante forte. Então, essas algumas das atividades que vem acontecendo, o pessoal vem desenvolvendo nesse período de inverno aí nas lavouras. Falar um pouco de movimento sindical, nós já mencionamos em programas passados, e o pessoal dos demais colegas, dos demais sindicatos também vem mencionando, né? O movimento sindical vem passando por uma mudança bastante grande nos últimos meses com relação ao seguro de vida. Então nós temos aí no estado, a partir de agora, um seguro de vida puxado pela FETAG. Então todos os mais de 300 sindicatos do estado, todos os seus associados a partir de agora têm seguro de vida. Aqui em Davi Canabaro, nós tínhamos um seguro de vida com o valor de um salário mínimo, que era praticado até então, qual foi aí aprovado inclusive na Assembleia de Prestação de Contas e Previsão Orçamentária, lá em dezembro de 2025. E esse valor, então, agora ele foi acrescido aí, foi incorporado esse nosso seguro de vida pelo seguro de vida a nível de estado, que a FETAG está aí trabalhando. E os associados do sindicato, a partir de agora, têm o valor do seguro de vida, então, reajustado, chegando aí a R$5.000. Nós já temos, inclusive, associados nossos que vieram aí a falecer nos últimos meses, após a criação desse convênio, desse seguro pela FETAG, e as famílias, então, estão aí recebendo o seguro de vida no valor de R$5.000. Trazemos isso a título de conhecimento para os associados do nosso sindicato, para aqueles que ainda não são sócios e quiserem se associar. Especialmente nós tínhamos aí muitos aposentados que estavam no convênio, que descontavam lá 2% do seu valor da aposentadoria todo mês no benefício para ser associado ao sindicato e ter o seguro de vida. Esse convênio com o INSS, ele foi extinto ainda em abril do ano passado, e muitos associados estão retornando aí, então, fazendo o pagamento da sua anuidade junto ao sindicato, especialmente no sentido de ter a garantia do seu seguro de vida. Então, quem quiser maiores informações, buscar maiores informações, maior conhecimento, enfim, tornar-se associado aos nossos sindicatos, podem buscar essas informações junto aos nossos 4 sindicatos que compõem esse programa Agricultura Familiar em Destaque. A partir de agora, eu passo aí a trazer os avisos e as informações aos associados dos 4 sindicatos. Cada um dos 4 sindicatos é de forma aí toda direcionada, então, a esses nossos associados de cada um dos 4 sindicatos. E eu inicio as informações aos associados do sindicato aqui de Davi Canabar. Então, como sempre, nós lembramos aos associados do sindicato aqui de Davi Canabar, e continua ativo o convênio com o cartão FETAG+. Os associados que não têm seu cartão podem fazer o cartão junto ao sindicato e depois ter aí desconto nos estabelecimentos conveniados, tanto aqui no nosso município como a nível de estado do Rio Grande do Sul. Também lembramos que o próximo atendimento com o oculista, Dr. Marcelo, fará o próximo atendimento no sindicato aqui em Davi, no próximo dia 18 de junho. Então, lembrando sempre que é necessário agendar sua consulta com antecedência para garantir o horário de atendimento. Próximo atendimento do oculista aqui em Davi, 18 de junho. Também lembramos que estamos aí fazendo pedidos de mudas de árvores frutíferas ornamentais junto ao sindicato aí para distribuição na primeira remessa que acontece lá no mês de julho. Então, pessoas interessadas em reservar mudas de árvores frutíferas ornamentais podem fazer junto ao sindicato. Também chamamos a atenção toda especial àqueles agricultores que fazem declaração de imposto de renda junto ao sindicato, agricultores aqui de Davi Canabar. É o prazo final para declaração de imposto de renda, então ele é no dia 31 de maio, porém, 31 de maio é domingo, dia 30 é no sábado e dia 29, na próxima sexta-feira, aqui em Davi Canabar será feriado municipal, dia do município. Então o sindicato estará aberto somente até na quinta-feira, dia 28, o que faz com que seja necessário, então, que quem ainda não fez a sua declaração de imposto de renda, faça até a próxima quinta-feira, dia 28. Nós temos aí um bom número de agricultores que ainda não trouxeram a documentação, não fizeram a sua declaração de imposto de renda 2028. Lembrando que quem não fizer dentro do prazo, corre o risco aí de cobrança de multa pela Receita Federal, pela entrega fora do prazo, e também aí os impostos devidos com relação a essa declaração. Então, quem ainda não fez, nos procure aí já no início da semana para que a gente possa organizar e fazer a declaração de imposto de renda. E já reforçamos, então, na próxima sexta-feira, dia 29, feriado municipal, dia do município aqui de Davi Canabarro, dia em que Davi Canabarro completa 60 anos de emancipação, o sindicato, então, estará fechado, todo o comércio será feriado municipal aqui em Davi Canabarro na próxima sexta-feira. Então, todos aí devem fazer as suas declarações de imposto de renda até na próxima quinta-feira, dia 28. Na sequência do programa Agricultura Familiar em Destaque, eu trago os avisos e as informações aos associados e associadas do sindicato aí de Sirilco. Então, atenção, agricultores associados ao sindicato de Sirilco, para seguintes avisos, para seguintes informações. Então, a Inspetoria de Defesa Agropecuária aí de Sirilco informa os produtores rurais que está aí em pleno período de realização da declaração anual de rebanho 2026. Todos devem passar junto à inspetoria para fazer a sua declaração, atualizar o seu saldo de animais até o próximo dia 30 de junho. Então, esse aviso, essa informação, vale a todos os agricultores dos nossos municípios que compõem esse programa. Então, todos que têm animais em suas propriedades devem ir a fazer a declaração anual de rebanho até o próximo dia 30 de junho, junto às inspetorias veterinárias do seu município. Também a direção do Sindicato de Sirilco, lembrando, o ônibus da Bento, que vai de Sirilco a Bento Gonçalves, ele sai às 6 horas da manhã, de segunda a sexta-feira. O oculista, próximo atendimento no Sindicato de Sirilco, no próximo dia 18 de junho, pela parte da manhã. Também lembramos que, junto ao Sindicato de Sirilco, nós ainda temos sementes aí de aveia preta e azevém para o plantio de inverno junto ao programa Troca-Troca. Reforçamos também que estamos aí aceitando pedidos de mudas de árvores frutíferas ornamentais junto ao sindicato. Também a diretoria da Cooperativa de Agricultores aí de Sirilco gostaria de comunicar a todos que têm nozes para descascar, mas que estejam bem secas, que devem entrar em contato aí para agendar um dia para ser feito o descasque, então, na máquina descascadora aí junto à Cooperativa de Agricultores de Sirico. Lembrando que os agendamentos devem ser feitos junto ao sindicato. Convênios que o Sindicato de Sirico mantém ativos. Convênio com a Funerária Mossi, com os laboratórios Lisotti em Sirico e Andrés em Davi Canabar, com a fonoaudióloga Andressa, com a advogada de Lar Poçan, com a oftalmologista Luciana, com a Zanella Topografia, para georreferenciamento de glebas rurais. Também avisamos que temos aí planos telefônicos com a Vivo. E da mesma forma, estamos fazendo serviços do INSS e também do cartão FETAG+, de forma gratuita aos associados do sindicato. Também lembramos que nós temos, além desses, outros inúmeros convênios aí junto ao município de Sirico. Então vocês podem buscar maiores informações junto ao sindicato aí de Sirico. Na sequência do programa Agricultura Familiar em Destaque, eu passo a trazer as informações aos associados e associadas do Sindicato dos Trabalhadores Rurais de Ivanine. Então, atenção, associados do Sindicato de Ivanine para os seguintes convênios que o Sindicato de Ivanine mantém ativos. Convênio com assessoria jurídica, próximo atendimento na próxima segunda-feira, dia 25 de maio, pela parte da tarde. Convênio com oculista, próximo atendimento 10 de junho, a partir das 16h30. Convênio com a iradióloga Vera, próximo atendimento 17 de junho. Também lembramos que nós temos o cartão FETAG+, para ser distribuído aos associados aí do Sindicato de Ivanine. Comunicamos também que o sindicato mantém ativos serviços do INSS digital para encaminhamento de benefícios e também tem disponível aí plano telefônico com ativo e com a TIM e com a Vivo. Então procurem e façam a aquisição de planos baratos e não se preocupem em inserir créditos aí para fazer novas ligações. Também comunicamos que já estamos aceitando pedidos de mudas de árvores frutíferas e ornamentais junto ao Sindicato de Ivanine. 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E na sequência do Agricultura Familiar em Destaque, eu trago os avisos e as informações aos associados do Sindicato aí de Muliterno. Então, informativo aos associados, bem como à comunidade aí de Muliterno. Lembramos que, em parceria com a Coprel, nós encaminhamos aí de forma gratuita transferência de luz, auxílio pecúrio e também pedidos de novas ligações. Também organizamos e ajudamos você a instalar o aplicativo Nota Fiscal Fácil para fazer a nota de produtor rural, bem como ajudamos na emissão da nova nota. Então, se você tem dificuldade, passe junto ao sindicato que nós auxiliamos você nessa questão. Pedidos de mudas de árvores frutíferas ornamentais. Lembrando que o primeiro pedido será entregue no próximo dia 8 de junho pela parte da tarde. Então ainda dá tempo de você fazer o seu pedido para a primeira entrega de mudas de árvores frutíferas ornamentais no próximo dia 8 de junho. Lembrando que esses atendimentos, então, eles são feitos de forma gratuita aos associados aí do Sindicato de Muliterno. E também nós comunicamos com o atendimento com o oculista. Então ele é exclusivamente para consulta, sem venda de óculos, e você pode agendar a sua consulta junto aí ao Sindicato de Muliterno. Também lembramos que junto ao Sindicato de Muliterno você encontra planos de telefone celular, então com mensalidades fixas. Então, se você precisa, venha conversar conosco. Também trazemos as empresas aí conveniadas com o Sindicato de Muliterno junto ao cartão FETAG+, as Safras e Safras do Alecim Preto, a Santos Turcatel, a loja de confecções de calçado Toque Especial, a Thaís Vancini Dentista, a farmácia Aga Farma, Portal Móveis Eletro, o Alto Posto Combustíveis Muliterno, a Lucimara Silva Terapeuta, Tonin Center Veterinária e a Ótica Betani. Então, essas as empresas conveniadas aí com o cartão FETAG+, que mantém convênio com o sindicato aí de Muliterno. Então, essas foram as informações aos associados de cada um dos quatro sindicatos que compõem esse programa Agricultura Familiar em Destaque. Agradecemos aí a todos pela audiência, desejamos uma boa tarde e um bom final de semana.
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5: 11:56.
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1: Olá, boa tarde. Neste sábado, dia 23 de maio de 2026, nós estamos chegando até vocês com mais um programa da Administração Municipal de Davi Canabarro, com todas as notícias e as informações sobre o município, sobre a administração municipal, sempre agradecendo a sua companhia, a sua audiência em mais este programa. E hoje nós recebemos, conversamos aqui com a Secretária Municipal de Saúde, senhora Raquel Atibola. Boa tarde, bem-vindo ao programa.
2: Boa tarde, Eduardo. Boa tarde a todos que nos ouvem no programa dessa rádio.
1: Secretária, sempre a gente tem assuntos interessantes para a comunidade, né? Principalmente aquilo que está sendo realizado, né, na Secretaria Municipal de Saúde, que a gente sabe tem um atendimento diferente, né? Se a gente comparar, sempre falamos aqui no programa, com cidades maiores e que inclusive tem um suporte maior na área da saúde, mas o atendimento direto das pessoas nunca é o mesmo do que no nosso município, onde a gente tem os profissionais, os serviços oferecidos pensados diretamente para as necessidades da população, e isso traz um grande avanço no cuidado com as pessoas. Então as pessoas procuram a unidade básica de saúde aqui do município e tem muito mais do que o básico. Tem oferecido ali tanto na questão de medicamentos, como na questão de serviços, de profissionais atendendo, uma gama muito grande. Então, antes da gente falar dos assuntos principais, né, que nós temos hoje para a comunidade, acho que é importante também trazer essa perspectiva de como é que o município trabalha essa questão.
2: Muito bem, então, nós temos a nossa unidade básica de saúde, mas, como você disse, a gente tem vários especialistas aí, né, atendendo, que não seria atendimento básico, né?
1: Nem obrigatório.
2: E nem é obrigatório, né? Mas a gente dispõe de especialidades médicas, né? Isso eleva bastante o custo com a saúde no município, né? Mas também a gente traz muitos benefícios. Então, as especialidades que a gente tem, que é o cardiologista, né, urologista, ortopedista,

0: idade que muitos municípios não têm, né? E que Davi Canabara oferece. Então, também exames como ultrassom, a gente sabe que tem municípios que cobram pelo serviço. Nós oferecemos 25 exames semanais de forma gratuita, mais exames de Doppler também de forma gratuita, né? Então, não parece, mas são gastos também para o município.
1: Sem contar que, né, todas essas especialidades, isso que é oferecido a mais, a maioria dos municípios acaba indo para grandes centros, né? Onde o agendamento também é muito mais demorado.
0: Sim, se for agendamento SUS, a demora tem sido bem longa. Ou então a pessoa tem que procurar aí de forma particular, né? Aí pagar de forma particular. Então a gente tem esse serviço, oferece à comunidade. E sempre estamos com as agendas cheias, né? Porque a comunidade busca. E a gente estava conversando esses dias, na nossa população de quase 5 mil habitantes, né? Eles procuram sim o atendimento. A gente tem atendido quase que 100% da população de Davi Canabara.
1: Muito bem. E falando então também sobre as atividades, né, que são gerenciadas ali na Secretaria de Saúde. Nós falávamos no último programa com a secretária de administração, falando também sobre os eventos que estão acontecendo aí dos 60 anos de emancipação do município de Davi Canabarro, e um deles muito importante é a Feira do Idoso, né, que vai acontecer nos próximos dias, e toda a comunidade está convidada para participar.
0: Exatamente. A Feira do Idoso, ela vai acontecer no dia 27 de maio, a partir das 13h30, na quarta-feira. Nós teremos, então, essa Feira do Idoso, que faz parte da programação da Semana do Município, né? Com o tema Envelhecer com Qualidade e Segurança. Ela será realizada no Salão Paroquial, em parceria com a equipe da Rede Bem Cuidar e toda a equipe de profissionais do Posto de Saúde e da Prefeitura Municipal, né? Então, nessa tarde, os idosos, eles poderão medir a pressão arterial com o pessoal da enfermagem, e havendo a disponibilidade também da vacina da gripe, quem ainda não se vacinou poderá se vacinar lá naquela tarde, todos os idosos e os prioritários ainda. Nós teremos a nutricionista, que estará medindo o peso e a altura dos idosos que quiserem, alongamento e atividade física com fisioterapeutas. Além de toda a equipe, né, de médicos, dentista, pessoal da farmácia, os psicólogos, o reiki, os agentes de saúde, os agentes de combate à endemia, agente comunitário de saúde, o pessoal da Imater e o pessoal do CRAS estarão presentes no evento. Nós teremos uma palestra com a inspetora de polícia Indiara. Ela estará passando informações sobre golpes de redes sociais e como se proteger desse tipo de crime. E também uma palestra com o médico Dr. Leonardo Bertolazzi sobre autoestima. E posteriormente, então, uma confraternização com o grupo.
1: Importante, então, né? Realmente todo mundo participar dessa feira, né? Que vai falar no geral aí sobre a saúde, sobre a vida, né, dos idosos. A gente sabe que cada vez mais a gente vive mais e precisa dessa atenção. Outra questão importante também, secretária, a gente está vendo, né, nos meios de comunicação as informações sobre hospitais lotados, né, muita gente com sintomas, vírus, infecções da parte respiratória, a influenza, enfim. O que é importante nesse momento a comunidade saber e o que pode ser feito, né, para melhorar essa situação?
0: A equipe da enfermagem, ela pediu para reforçar a respeito disso, sobre a importância da vacina. Então, assim, a gente pede para que todos os grupos prioritários, que são idosos a partir de 60 anos, crianças menores de 6 anos, gestantes, puérperas, trabalhadores da saúde e as pessoas com comorbidade, que busquem a Secretaria de Saúde e façam a vacina. Nós temos a vacina disponível. Esses dias estava vindo uma quantidade pequena, mas como chegava, as pessoas vinham e faziam

0: vacina. Agora a gente já tem mais vacinas lá no posto, então pode procurar que temos vacinas, tá? E principalmente nesse momento a gente pede para os pais levarem as crianças. Levarem essas crianças menores de 6 anos, tá? Foi observado pouca procura, tá? Dos pais. Essa vacina, ela faz parte do calendário nacional de imunização, né? Ela é obrigatória, então. É obrigatória, então os pais precisam levar as crianças a fazer. A vacina, ela não dá reação, tá? É uma vacina segura. Tem muita gente com H1N1 na região, na cidade. E assim, ó, com sintomas de febre muito alta, uns sintomas bem, bem fortes, assim. Então, a gente ressalta muito que o que é mais importante mesmo é a vacina hoje. É a vacina que vai ajudar a diminuir esses sintomas, né? Até teve um caso de óbito de uma criança em Passo Fundo, né? E estão pesquisando mais outros dois casos. Então, quer dizer que ela é uma doença que ela leva a óbito, sim. Tá? A gente sabe de casos graves aqui na região também. Então, a gente reforça muito a procura e que façam a vacina.
1: E esse ano, né, o inverno veio com tudo, então a gente tem realmente que se cuidar, né, nesse ponto. Outra questão importante também, secretária, é como a gente já falava de todos os serviços que são oferecidos para a comunidade, agora também aqui na nossa UBS está sendo oferecido o Implanon, que é um dos métodos contraceptivos, né, mais modernos do mundo e mais seguros também, né, tanto na questão de saúde como na questão de funcionar, né, tem aí 99% de eficácia. Eu gostaria que a senhora explicasse como é que o Implanon está sendo trabalhado aqui no município.
0: Isso é uma grande conquista no nosso município. Nós estivemos nos últimos dias 4 e 5 de maio, o doutor André e a enfermeira Fernanda, eles estiveram fazendo treinamento, né, para a aplicação desse anticoncepcional Implanon. Ele é um anticoncepcional subdérmico, ele é aplicado logo abaixo da pele, no braço, né? E é distribuído de forma gratuita, então, no posto de saúde. O Implanon, ele é uma conquista muito importante para a promoção da saúde da mulher, fortalecimento do planejamento familiar em nossa comunidade. O método, então, como eu havia falado, ele é aplicado no braço pelo médico e, posteriormente, a enfermeira Fernanda também estará fazendo essa aplicação, né? E ele previne a gravidez por até 3 anos, com uma eficácia de 99%, né? O critério é que é utilizado para mulheres a partir de 14 anos de idade, que é adolescente ainda, né? Dos 14 aos 49 anos, tá? Então, esse é o critério utilizado. E as pessoas, então, essas mulheres que tiverem interesse, podem estar agendando junto ao posto de saúde lá com o telefone das fichas, que é o número 54-2111-0112, tá? E quem vai agendar ali, vão agendar com o doutor André. A princípio será ele quem vai começar a fazer as aplicações. Acredito que a enfermeira Fernanda também estará auxiliando e vai partir de uma consulta, né, uma consulta passando todas as informações para as mulheres sobre efeitos colaterais, sobre o método de aplicação e a decisão de aplicar ou não. Então, tendo a decisão, o anticoncepcional é aplicado na mesma consulta.
1: Interessante também é que, da mesma forma que ele é aplicado, também se, né, daqui a um tempo essa mulher ela resolver engravidar, quiser ter filhos, também dá para fazer a retirada, não precisa aguardar os 3 anos.
0: Não precisa aguardar os 3 anos. Não se adaptando ao anticoncepcional, é possível sim retirar a retirada do mesmo. Sim.
1: Muito bem, secretária, a comunidade sempre fica muito atenta e contente em ver os avanços que a gente está tendo na área da saúde aqui no município de Davi Canabarro. A gente agradece as informações e ficamos sempre com os microfones abertos e à disposição para novas oportunidades. Uma boa tarde.
0: Eu que agradeço a oportunidade, reforço o convite para que todos os idosos, em especial, participem da Feira do Idoso, então, quarta-feira, à tarde, no Salão Paroquial. E desejo uma boa tarde a todos também.
1: E a você que esteve conosco, muito obrigado pela sua companhia, pela sua audiência em mais este programa da Administração Municipal de Davi Canabarro. Nos encontramos sábado que vem. Até lá.
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3: Olá, ouvintes de Vanini e de toda a região. Convidamos você para permanecer com a gente e ficar por dentro das atividades desenvolvidas pela Administração Municipal durante esta semana. Vice-prefeita participa de audiência em Porto Alegre para tratar da duplicação da ponte na RS-129. Na manhã da terça-feira, dia 19, a vice-prefeita Marlice Kiefer participou de uma audiência em Porto Alegre com o secretário-chefe da Casa Civil do Governo do Estado, Ranolfo Vieira Júnior, para discutir demandas e projetos de interesse regional. O principal tema da reunião foi o projeto de duplicação da ponte sobre o Rio São Domingos, na RS-129, localizada na divisa entre os municípios de Casca e São Domingos do Sul. Durante o encontro, foram debatidas alternativas para viabilizar a obra, incluindo a destinação de recursos estaduais e possíveis formatos de execução. Segundo Marlice, a construção da nova ponte é de grande relevância para impulsionar o desenvolvimento regional e principalmente para oferecer mais segurança aos motoristas. É uma obra muito importante para toda a região. Esperamos que o governo do estado olhe para esta reivindicação e aporte os recursos necessários para a construção da nova ponte, destacou a vice-prefeita. A audiência também contou com a presença do deputado estadual Dirceu Franciscon, além de outras lideranças regionais que acompanham a pauta e reforçam a importância do investimento. Torneio Municipal de Sinuca aconteceu no sábado. O Bar do Alves recebeu no último sábado, dia 16, o Torneio Municipal de Sinuca, promovido pela Administração Municipal. Após as disputas, a classificação final ficou definida da seguinte forma: primeiro lugar, Michel Gonçalves; segundo lugar, Laércio Pacheco; e terceiro lugar, Natan Miguel Gonçalves. A vice-prefeita Marlice Kiefer esteve presente na entrega da premiação e parabenizou a todos que participaram da competição, que evidencia as diversas modalidades incentivadas pela Prefeitura Municipal de Vanini. Almoço da Melhor Idade celebrou o Dia das Mães. O tradicional almoço da melhor idade, em homenagem ao Dia das Mães, reuniu dezenas de participantes em uma tarde marcada por alegria, integração e confraternização no CTG Sentinela da Serra. Quanto contou com a presença da vice-prefeita Marlice Kiefer, que prestigiou o evento, que teve como objetivo valorizar e reconhecer a importância das mães, destacando sua dedicação às famílias e à sociedade.
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3: Produtores rurais já podem se inscrever para receber calcário. O município de Vanini está com inscrições abertas para a distribuição de calcário destinado à correção de solo nas propriedades rurais. A ação é viabilizada com recursos da consulta popular e tem como objetivo auxiliar os produtores no aumento da produtividade agrícola e na melhoria da qualidade do solo. Os interessados devem realizar a inscrição junto ao escritório municipal da Emater. Nesta etapa terão prioridades os produtores que ainda não foram contemplados nas duas fases anteriores do programa. Mais informações podem ser obtidas pelo fone WhatsApp 54996238939. Faça a declaração anual de rebanho. Já está aberto o período para a realização da declaração anual do rebanho 2026, obrigatória para todos os produtores rurais que possuem animais. A Secretaria Municipal de Agricultura destaca que o produtor que não efetuar a declaração poderá enfrentar restrições para o trânsito de animais, além de estar sujeito à aplicação de advertências e multas. Em Vanini, os produtores podem buscar mais informações pelo fone WhatsApp 549-3300-4871 ou diretamente na Secretaria Municipal da Agricultura com o Glauber. Segunda parcela do IPTU vence dia 15 de junho. Pagamento IPTU 2026 em parcela única encerrou no dia 15 de maio. Quem optou em parcelar deve ficar atento às datas de vencimento das próximas parcelas, marcadas para os dias 15 de junho e 15 de julho. A Secretaria Municipal da Fazenda relembra os contribuintes que não efetuaram o pagamento único ou a primeira parcela, que devem comparecer na Prefeitura para regularizar a situação, evitando maiores transtornos, como, por exemplo, a destinação do débito para a dívida ativa do contribuinte. Mais informações podem ser obtidas pelos fones 54-97602-2040 ou 54-97602-2041, junto à Secretaria Municipal da Fazenda.
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3: Muito obrigado pela sua audiência, um abraço a todos e até o nosso próximo informativo.
6: A nossa saudação inicial a todos os ouvintes, em especial a comunidade de Gentilência que nos acompanha neste sábado, hoje dia 23 de maio de 2026, mais uma edição do informativo da Prefeitura Municipal de Gentil. Administração 2025-2028, honestidade, transparência e humanismo. Queremos iniciar o programa de hoje destacando que na última terça-feira tivemos um importante momento de conscientização e cuidado com as nossas crianças e adolescentes através da campanha Maio Laranja, de prevenção ao abuso e à exploração sexual infantil. A ação foi promovida pelo Conselho Tutelar, CRAS e o Condica, e teve apoio da administração municipal e reuniu estudantes, professores e comunidade escolar para um encontro marcado por aprendizado, interação e reflexão. As palestras foram conduzidas de uma forma dinâmica, leve e acolhedora, respeitando cada faixa etária e incentivando a participação do público e por meio de músicas, histórias, atividades, com a apresentação da história Não Me Toca, Seu Boboca. A mensagem foi transmitida de maneira educativa e sensível. Hoje falamos para que nunca deva ser silenciado sobre a proteção, respeito e cuidado e a importância de ouvir, acolher e denunciar. Porque proteger nossas crianças e adolescentes é responsabilidade de todos nós. Também, dentro da campanha Maio Laranja, tivemos um pedágio de conscientização na última quarta-feira, na Avenida 20 de Março, um pedágio de conscientização promovida pelo Conselho Tutelar, o CRAS e o Condica, e o objetivo foi sensibilizar a comunidade sobre a importância da proteção da infância e da adolescência. E durante o pedágio foram distribuídos materiais informativos e realizadas abordagens educativas com a população, destacando a importância da denúncia e da atenção aos sinais da violência. A administração municipal, juntamente com os órgãos envolvidos na rede de proteção, reforça que proteger nossas crianças e adolescentes é dever de todos e denúncias podem ser feitas de forma anônima pelo Disque 100, junto aos órgãos competentes do município. Importante a ação que tivemos na terça e na quarta-feira sobre a campanha de conscientização nacional de combate ao abuso e à exploração sexual de crianças e adolescentes. Também na última quinta-feira tivemos o início de mais um trecho de pavimentação da IRS 458, que liga a BR-285 ao município de Gentil. O investimento de R$ 1.508.000 foi assegurado pelo Programa de Incentivo ao Acesso Asfáltico, o PIA-ARS, do Governo do Estado, em parceria com a Coprel e Farmácia São João e a empresa Agro Daniele. A previsão é que os trabalhos sejam concluídos em até 4 meses, promovendo melhorias significativas nas condições de tráfego, mais segurança, melhor mobilidade e qualificação da infraestrutura viária de acesso ao município. Nesta etapa, será asfaltado um trecho da BR-285 em sentido ao distrito de Campo do Meio. Prefeito Adelar destaca a importância desta obra para o desenvolvimento local e regional, pois no ano passado pavimentamos até a comunidade de São Valentim e agora estamos com a obra em andamento e em breve queremos dar início a mais um trecho de São Valentim até o Parque Municipal de Eventos. Esta rodovia é importantíssima para o desenvolvimento de toda a região e com certeza para o nosso município de Gentil. Vamos continuar lutando para pavimentar toda a rodovia de Casca até Getúlio Vargas, pois entendemos que esta é uma rota alternativa, um corredor humanitário em um período de catástrofes naturais, a exemplo que ocorreu no ano de 2024, declarou prefeito Adelar Silvestre. Iniciado então na última semana, mais uma etapa de asfaltamento da IRS 458, trecho da BR-285 em sentido ao distrito de Campo do Meio. Queremos destacar também, através da Defesa Civil Municipal, que informa que o decreto de situação de emergência referente à estiagem do município foi oficialmente reconhecido e homologado pelo Governo do Estado e também pela União. A homologação representa um importante avanço para o município e principalmente para os produtores, que vêm enfrentando dificuldades em razão da falta de chuvas e das perdas causadas pela estiagem. Com o reconhecimento estadual e federal, os agricultores poderão acessar benefícios e recursos específicos, além de buscar a renegociação e prorrogação de financiamentos rurais junto às instituições financeiras. O decreto também possibilita que o município busque apoio e recursos junto aos órgãos do governo estadual e federal para ações de enfrentamento aos impactos da estiagem, auxiliando tanto no setor agrícola quanto na comunidade em geral. Queremos destacar que a administração municipal segue trabalhando com responsabilidade e compromisso, sempre buscando alternativas de apoio para minimizar os prejuízos causados pela estiagem e garantir o suporte aos produtores rurais e a todas as famílias gentilenses, destacou o prefeito Adelar Silvestre. Também na última semana, o município de Gentil recebeu a visita de representantes do SESC, convidando o município de Gentil a participar do Dia Desafio, no próximo dia 27 de maio. Receberam os representantes, secretário de Educação Gisele e o responsável pelo CMD, Wesley. Nesse sentido, queremos convidar a todos para participar do Dia Desafio no próximo dia 27. Faça uma atividade física em seu local de trabalho, em sua casa, em seu estabelecimento comercial. Registre, faça fotos e encaminhe junto à Prefeitura Municipal. Lembrando, dia 27 de maio temos o Dia do Desafio e no município de Gentil também estará participando deste importante evento já tradicional todos os anos. Outra ação importante que tivemos foi no dia de ontem. No dia de ontem tivemos a Feira Municipal de Saúde. Tivemos um dia inteiro de cuidado e prevenção e informação para o bem-estar de toda a família. A Feira da Saúde foi um sucesso. Tivemos vacinas, aferição de pressão arterial, saúde bucal, mental e nutricional, atividades educativas, massagem, brinquedos infláveis para as crianças, pipoca gratuita, espaço do chimarrão e várias outras atividades que tivemos ontem na Feira da Saúde, que aconteceu no Salão Comunitário de Gentil e foi um sucesso mais esta edição da Feira da Saúde. E junto à Feira da Saúde tivemos a Feira do Produtor. Ontem também tivemos a Feira do Produtor, frutas, verduras, massas, doces, artesanato e várias outras delícias que tivemos na já tradicional e consolidada Feira do Produtor, que aconteceu no dia de ontem, junto à Feira da Saúde em nosso município. E nesse sentido, a Secretaria de Saúde quer destacar a toda a população que houve um aumento no número de casos positivos de síndromes gripais, exigindo atenção e a colaboração de toda a comunidade para reduzir a transmissão do vírus respiratório. Diante desse cenário, orientamos que as pessoas com sintomas de tosse, febre, dor de garganta, mal-estar, façam o uso de máscara ao frequentar as repartições públicas, unidades de saúde e ambientes fechados ou com grande circulação de pessoas. Também reforçamos a importância da higienização frequente das mãos e da procura por atendimento médico em caso de agravamento dos sintomas. E destacando que a prevenção é um cuidado coletivo, faça a sua parte, ajude a proteger a nossa comunidade, é a nota orientativa da Secretaria de Saúde. Campeonato Municipal de Futsal, queremos convidar a todos para logo mais hoje à noite, temos a abertura do Campeonato Municipal de Futsal, junto ao nosso Ginásio Municipal de Esportes. A partir das 18h45 temos os seguintes jogos: Borrachos enfrenta Cabriúva, 19h45 Fazenda Dom Augusto enfrenta São Valentim, 20h45 Da Aldeia enfrenta Cerâmica D'Ambrós e às 21h45 São Gotardo enfrenta a Ferroviária, e a equipe do Bom Sucesso estará de folga na abertura do campeonato. Então, a partir das 18h45, o Ginásio Municipal de Esportes, abertura de mais um campeonato de futsal em nosso município, todos convidados para prestigiar e também torcer para a sua equipe. Comunicado da Junta de Serviço Militar destacando o alistamento militar 2026 até o próximo dia 30 de junho. Alistamento militar é obrigatório para homens e voluntário para as mulheres. Deve ser realizado junto à Junta de Serviço Militar na Secretaria de Cidades com os seguintes documentos: carteira de identidade, CPF, comprovante de residência e duas fotos 3x4. Maiores informações com o responsável do alistamento militar, Vanderlei Vieira. Outra ação importante que queremos destacar da Secretaria de Cidades é referente à campanha de recolhimento de lixo eletrônico. A Secretaria de Cidades está recebendo todos os tipos de lixo eletrônico: rádios, TVs, computadores, micro-ondas, máquinas de lavar, celulares, pilhas e vários outros produtos que são considerados lixo eletrônico junto à Secretaria de Cidades. Lembrando que esta campanha de recolhimento do lixo eletrônico vai até o próximo dia 30 de junho junto à Secretaria de Cidades. Pequenas atitudes e grandes transformações. Não descarte o lixo eletrônico no lixo comum. Faça o descarte correto junto à Secretaria de Cidades, campanha de recolhimento de lixo eletrônico até o dia 30 de junho na Secretaria de Cidades. Maiores informações com o responsável, Vanderlei Vieira. Outra ação importante que teremos início na próxima segunda-feira é a segunda etapa do curso de turismo. Na próxima segunda-feira, dia 25, 26 e 27 de maio, teremos o segundo módulo do curso de turismo rural na sala de reuniões da prefeitura, que é desenvolvido pelo programa de turismo rural, o SENAR, juntamente com a prefeitura municipal, através da Secretaria de Desenvolvimento Econômico. O município de Gentil está dando uma atenção especial ao turismo rural e por isso na próxima semana temos o segundo módulo do curso de turismo rural, que é o planejamento implantação de pousadas e restaurantes rurais. O curso será ministrado pela instrutora Veridiana Abrão. A todos que estão participando, queremos desejar, em nome da administração municipal, um ótimo aprendizado referente ao turismo rural. Outro comunicado importante que vem da sala do empreendedor da Prefeitura Municipal é para os microempreendedores individuais referente a declaração anual do MEI. Queremos comunicar que o prazo se encerra no próximo dia 31 de maio e esta declaração é referente ao ano de 2025. Então atenção, você que é MEI no município, microempreendedor individual, deve passar junto à sala do empreendedor na Prefeitura Municipal para realizar a declaração anual do MEI. Maiores informações junto à sala do empreendedor. Lembrando e reforçando o prazo para a declaração anual do MEI até o próximo dia 31 de maio. Maiores informações junto à Prefeitura Municipal. Campanha do Agasalho 2026, o Centro de Referência da Assistência Social, o CRAS, está com a campanha do Agasalho 2026 em aberta. Doe roupas, agasalhos, cobertores em bom estado de conservação junto ao CRAS até o final deste mês de maio e participe e colabore da campanha do Agasalho 2026. Faça o bem sem olhar a quem. Doe roupas, calçados, cobertores em bom estado junto ao CRAS. Declaração anual do rebanho. Atenção produtores do município. Secretaria da Agricultura, através da Inspetoria Veterinária, informa que está aberto o período obrigatório para a declaração anual do rebanho até o próximo dia 30 de junho, junto à Secretaria de Agricultura. Lembrando que o não cumprimento dentro do prazo pode acarretar penalidades, além de restrições na emissão de documentos e movimentação de animais. Declaração anual do rebanho até o próximo dia 30 de junho na Secretaria de Agricultura, no setor da Inspetoria Veterinária. E para encerrarmos o programa deste sábado, queremos reforçar a campanha do Bolão Gentilense 2026, que está em aberta, e as notas já podem ser trocadas por cartelas junto à Prefeitura Municipal. Campanha do Bolão Gentilense, temos dois sorteios. O primeiro sorteio dia 27 de junho, junto às atividades juninas das escolas, e o segundo sorteio dia 20 de dezembro, junto ao Natal Fest. São 10 prêmios em dinheiro, 5 prêmios no primeiro sorteio e 5 prêmios no segundo sorteio. Campanha do Bolão Gentilense, valorize o comércio local, faça suas compras em Gentil, peça sua nota fiscal e troque por cartelas junto à Prefeitura Municipal e participe da campanha do Bolão Gentilense 2026. E com essas notícias, com essas informações, encerramos o programa deste sábado. Desejamos a todos um excelente final de semana, um forte abraço e até o próximo sábado com o informativo da Prefeitura Municipal de Gentil, administração 2025-2028, honestidade e transparência.

0: Vamos pra cima e faz barulho aí, Fortaleza, por gentileza, vai.
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5: Opa, 2:03, chegando aqui na 104.7, nas demais rádios que linkam o nosso programa, mais uma edição do Show do Paparico. Até às 5 para você, trazendo o melhor das bandas do sul e também do sertanejo, para alegrar a tua tarde de sábado, hoje 23 de maio de 2026. Boa tarde para ti, vem com chimarrão, vem com chá, vem curtir o melhor das bandas do sul aqui com a gente. 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Sejam todos bem-vindos a mais uma edição do Show do Paparico. Eu, Carmen, hoje vou te fazer companhia. Vem com a gente curtir muita música boa, curtir também as participações. Alô pra galera, abraço não vai faltar. E você pode participar com a gente através do 999888300. Não esquece, o DDD é 54, então 549-9988-8300. Nosso amigo Paparico não pode estar presente, mas tá curtindo a programação. A nossa amiga Magali também. Alô, Magali, beijo pra você, minha linda. E bora que bora, é o Show do Paparico, um show pela vida, chegando pra te fazer companhia. E a gente já começa com a banda Estúdio Beira da Estrada. Pra você, uma excelente tarde.

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0: frio da madrugada. E essa madrugada por aí foi fria? Tenho certeza que sim, hein?
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0: É o show do Paparico com o melhor das bandas do Sul pra aquecer a tua tarde de sábado, hoje, 23 de maio de 2026. Muita música boa vai passar por aqui. Pede o teu alô, teu abraço que a gente manda. Coloca você no ar também, envia teu áudio no 54, é o DDD 999888300. É o show do Paparico, um show pela vida. Até às 5 pra você e eu, Carmen, por aqui te fazendo companhia. Chegando agora o nosso intervalo, aproveite as dicas dos nossos parceiros para fazer bons negócios. E já já tem mais música.
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6: Estamos de volta, 2:16. Cara, que mandar um grande abraço para o Antenor da banda Céu e Cantos, acompanhando o show do Paparico, show pela vida, Antenor. Beijo pra você, obrigada pela sua sintonia. É o programa Show do Paparico, um show pela vida, levando o melhor das bandas do Sul, as mais da programação pra você, com um oferecimento especial de Camilo Partes, distribuidora de autopeças para automóveis, vans e caminhonetes, peças originais direto, gente, de fábrica, tudo em direção, embreagem, suspensão e freios para o seu veículo. 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E você ligadinho com a gente, vá ligando, participando, já tem alô pra galera, coloca aqui no ar você, o seu áudio. Então já envia pra gente no 549-9988-8300. E por falar em Céu e Cantos, bora de agenda, bora! Hoje, 23 de maio, Clube Caldeirão de Beltrão e Limeira, São Jorge do Oeste, Paraná. 24 de maio, amanhã, domingão, no Clube Costa, Oeste, Medianeira, Paraná. 29 de maio, sexta-feira, Catanduva e Santa Catarina. 30 de maio, Santa Maria do Oeste, Paraná. Eita, que a agenda tá cheia. Domingo, dia 31, em Xanxerê, Rama, Centro de Eventos, Ipucu, Santa Catarina. 2 de junho, terça-feira, Baile do Município, em São Luís Gonzaga, Rio Grande do Sul. E 3 de junho, quarta-feira, Jantar Dançante, no bairro Santo André, em Getúlio Vargas, Rio Grande do Sul, aqui pertinho de você, você que mora aqui em Erechim região. Olha só, baita agenda da banda Céu e Cantos, pra você curtir uma noite maravilhosa, pra curtir muita música boa dessa banda, que é um verdadeiro sucesso. E a gente toca então pra você já entrar no clima. Céu e Cantos, Morena Misteriosa, é o show do Paparico, um show pela vida. Agora, 2:18.

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0: música boa pra alegrar, pra esquentar a tua tarde de sábado é aqui no show do Paparico, um show pela vida, tocando as melhores, as mais, as 30 mais tocadas, aqui pra você até às 5 da tarde. A tua sugestão musical também rola por aqui. Qual é a banda que você tá a fim de curtir, hein? 549-9988-8300. Fechando o bloco como indústria musical ranking. Também passou por aqui banda G10 Sentimento Nobre e a banda Céu e Cantos com Morena Misteriosa. 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Fechando mais um bloco com sucesso e bora nessa. Chegando agora o nosso intervalinho rapidinho, já já. Tem mais música boa pra você, tem mais bandas do sul e também sertanejo pra você curtir aqui no show do Paparico. Um show pela vida.
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0: Duas 6:33 e os nossos ouvintes estão ligadíssimos, curtindo o melhor das bandas do sul e também do sertanejo por aqui, o Odacir Grando. Oi, beijo pra você, valeu pela sintonia, muito obrigada, viu, por estar curtindo juntinho com a gente o melhor da música. Também a nossa ouvinte Desanira tá curtindo e tá tomando chimarrão que ela ganhou, né? Erva mate Rei Verde semana passada, veio buscar inclusive ontem, linda, maravilhosa. A gente postou foto dela lá nos stories da Rádio Virtual FM, junto com o Instagram do Show do Paparico. Desanira, obrigada pela sua participação e que bom que você gostou da erva, realmente é uma erva de qualidade pra fazer parte do seu dia a dia. É o Show do Paparico juntinho com você por aqui com a gente, a Geni Samuel, beijo pra você, minha lindona, excelente final de semana pra ti também. A Suzana Talgatti já tá ligadinha com a gente. Oi, gostaria de ouvir a música do Thiago Tubim, banda Rainha Musical, Armada. Pode, Amada ou Armada, mas eu vou verificar isso daqui a pouquinho, programa maravilhoso. Johnny tá ligadinho com a gente. Johnny, beijo pra você, valeu pela sintonia, tudo de bom pra ti. Oi, estou ligadinha na sintonia, é a Roseli no bairro Centro, aqui de Erechim. Céu e Cantos, Morena Misteriosa, essa a gente já tocou, vamos ver aqui até o final do programa se a gente consegue dar mais uma encaixada, porque essa música, gente, é boa demais, né? Então ela merece ser tocada duas vezes. Daqui a pouquinho pra você, tá bom, minha linda? Valeu pela sintonia. Mais ouvintes super ligadinhos com a gente, aqui é assim, ouvinte pede e a gente toca o melhor da música.
7: Boa tarde, meu nome é Ida, quero participar dos brindes da rádio. Um abraço.
0: Pode deixar, minha linda, tenho certeza que você tá dirigindo. Atenção, vire à esquerda, agora à direita e sintonize pra curtir o melhor da música. Deu pra ouvir? 2:35, GPS tava com tudo. E o pisca-pisca, eita coisa boa. Bora nessa com mais pedido do ouvinte. Nosso ouvinte aqui pediu pra curtir Fígado de Aço. É isso mesmo, Rainha Musical? Mas rapaz, a gente toca é agora pra você. Sim.

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0: É o show do Paparico, 3:44. Boa tarde pra você que tá ligadinho com a gente, com chimarrão na mão, com aquele chá, com um café, rodeado de pessoas maravilhosas, ou mesmo que você esteja sozinha, tua companhia tá aqui, trazendo o melhor da música pra ti. Rádio Virtual FM aqui de Erechim e as demais emissoras que linkam com o nosso programa, levando música boa até você, informação e, claro, dicas dos nossos parceiros para você aproveitar e fazer excelentes negócios. E você ligadinho com a gente, já participou, já pediu o teu som, já pediu o teu alô, teu abraço, já ofereceu para alguém? Se ainda não dá tempo, daqui a pouquinho a gente volta trazendo alô pra galera. DDD 549-9988-8300. 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Agora 2:45, chegando o nosso intervalo e já já tem mais música.
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5: De volta ao show do Paparico, agora 2:49, ouvintes participando com a gente também pelo WhatsApp da Rádio Virtual 3522-1166. Opa, o Rogério Guimarães. Rogério, boa tarde pra você. Também o nosso ouvinte por aqui que está super sintonizado com a gente. Deixa eu ver aqui. Alô? Manda um alô para o Luciano Marinoski, que tá pagando chope hoje. Mas a Luciano! Luciano Marinoski e a sua namorada Geisa. Tudo de bom para vocês, viu? Obrigada pela sintonia. E pode deixar que o próximo bloco é para vocês. E ó, abre todas. Não, tô brincando. Olá, boa tarde, tudo bem? Gostaria de mandar uma música pro Andrei Miller, que está de aniversário hoje. Pode ser uma do JM. Os colegas de trabalho estão mandando um abraço pra ele. Opa, coisa boa. Conta aqui pra gente onde ele trabalha, quem são vocês. Conta aqui, manda o nome da galera completa, que eu quero mandar aqui um abraço pra todos vocês. Daqui a pouquinho a gente canta parabéns juntos pra ele, tá? Manda essa lista aí que eu quero saber quem é que tá participando com a gente direitinho. Mas já sabemos aí que o Andrei Miller está de aniversário. Parabéns pra você, tudo de bom, muita saúde, muita positividade na tua vida e muitas bênçãos. Por aqui também o nosso ouvinte Eduardo José. Gostaria de ouvir a música do meu grande amigo Thiago Tubim. Pode deixar que daqui a pouquinho eu toco essa. Nosso ouvinte Vladimir também tá ligadinho com a gente. Opa, Vladimir, beijo pra você, valeu pela sintonia. Olá, boa tarde, sou fã do show do Paparico, sou de Fontoura Xavier, meu nome é Samara. Toca aí uma pra nós curtir com Cleito Borges, uma sola Jota. Pode deixar, Samara, que essa daqui já já, Samaravilha, toca pra você, tá bom, Samara? Tinha que pegar você, Samara, essa maravilha participando com a gente. A Janete, oi Janete, ela mora no Morro do Cristo Rei, gostaria de participar com vocês, ótimo. Janete, beijo. Beijo pra você. Olá, gostaria de mandar uma música na sequência pro Aldanor Santin. A Vera, oi Vera, lindona, beijo pra ti, obrigada pela sua sintonia, por estar curtindo com a gente o melhor da música. Olá, boa tarde, se possível, saudades da ex, do Céu e Cantos, da Liane, pra Denise e o Kleber em Faxinalzinho. Valeu, tamo junto. Valeu, minha lindona Liane, que tá ligadinha com a gente. Por falar em Céu e Cantos, né? Tá com uma agenda maravilhosa, com muitos shows hoje. De 23 de maio, vai tocar no Clube Caldeirão de Beltrão e Limeira, São Jorge do Oeste, Paraná. Amanhã, domingão, vai tocar no Clube Costa Oeste, Medianeira, Paraná. No dia 29 de maio, numa sexta-feira, Catanduva e Santa Catarina. Sábado, 30 de maio, Santa Maria do Oeste, Paraná. Domingo, dia 31 de maio, Xanxerê, Rama Centro de Eventos, Ipucu, Santa Catarina. 2 de junho, numa terça-feira, Baile do Município em São Luís Gonzaga. E 3 de junho, quarta-feira, Jantar Dançante no bairro Santo André, Getúlio Vargas. Então você vê aí onde que a banda Céu e Cantos vai estar mais próximo pra você curtir esse show que vale muito a pena. É alegria, é diversão e você merece tudo isso. E bora nessa, bora curtir música boa, chegando banda Temporal de Amor. Amigo locutor, opa, essa é pra você, obrigada, obrigada. Ouvinte pede e a gente toca, agora 2:52.

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7: 3:04, chegando mais uma hora de Show do Paparico, um show pela vida aqui pra você, com muita música boa, as mais bandas do sul e do sertanejo rolando por aqui até às 5. Pra participar, pra pedir o seu alô, seu abraço, oferecer aquela música legal pra alguém especial, é só mandar no DDD 549-9988-8300. Se tem alguém de aniversário por aí, já manda pra gente a tua homenagem, que às 4 horas a gente vai cantar parabéns para todos os aniversariantes de hoje, tá bom? E da semana também. A gente vai por aqui fazendo a festa com o melhor da música e também, claro, dicas dos nossos parceiros para você aproveitar e fazer bons negócios. 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E é o Carmen, continuo por aqui te fazendo companhia. Hoje nosso amigo não pôde estar presente, nosso amigo Paparico, mas está na sintonia, nossa amiga Magali também, super sintonizada, ligada. Então, ó, quero ver participação, quero ver muita participação, e bora que o nosso programa é demais.

muito alto astral, toca muita música boa, tem presentes pra você sempre nos finais de semana, é assim, é bom demais. E bora de música? Bora de música, chegando pra vocês, essa aqui, que nosso ouvinte Eliandro pediu e claro a gente toca, tô nem aí, Cosmo Express pra você ouvinte que tá ligadinho com a gente agora, 3:06.

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0: aí, será que chora mesmo? Será? Tô sabendo pelas redes sociais que homem não chora, mas será? Será? Tá aí pra você, Céu e Cantos, aí o homem chora, Cosmo Express também passou por aqui, tô nem aí pra você, ouvinte, que tá ligado com a gente, inclusive passamos agora há pouco a agenda da banda Céu e Cantos, o Antenor que tá ligadinho com a gente, oi Antenor, beijo pra você, em Francisco Beltrão. Tá perto aqui de Erechim? Não. Ei, Antenor, beijo pra você, valeu pela sintonia, agenda Céu e Cantos tá com tudo, tá demais e a gente traz pra você conferir e onde você ouve aí e vê onde que a banda vai tocar pra você já se organizar e não perder este show que é sensacional. Hoje, 23 de maio, Clube Caldeirão de Beltrão e Limeira, São Jorge do Oeste, Paraná. 24 de maio, Domingão, Clube Costa, Oeste, Medianeira, Paraná. 29 de maio, sexta-feira, Catanduva e Santa Catarina. Sábado, 30 de maio, Santa Maria do Oeste, Paraná. Domingo, 31 de maio, Rama Centro de Eventos em Ipucu, Santa Catarina. 2 de junho, terça-feira, Baile do Município em São Luís Gonzaga, Rio Grande do Sul. E no dia 3 de maio, vai estar pertinho aqui de Erechim, tá? No Jantar Dançante, no bairro Santo André, Getúlio Vargas, Rio Grande do Sul. Olha só que coisa boa, muita festa, muita alegria pra você, claro, você não pode perder Céu e Cantos e essa agenda assim, ó, recheada pra você curtir muito maio, junho e quando chegar junho a gente traz a agenda de julho, agosto e assim a gente vai. Fechando mais um bloco com sucesso, daqui a pouquinho a gente volta com mais música pra você. É o show do Paparico, um show pela vida.
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0: Três horas e 16 minutos de volta, mais um bloco aqui preparado pelos nossos ouvintes que estão sintonizados com a gente. 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E bora de música boa chegando pra você, banda Navisson. Vem namorar comigo.

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0: Fechando nosso bloco com Faxineira, Alemão do Forró, Não Me Procure Mais, indústria musical como no filme. Música boa, você ouve aqui. 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
0: Estamos de volta a 3:35. Para você que chegou agora, tá aí chegando por aqui mais um bloco. É o Show do Paparico, um show pela vida, trazendo o melhor das bandas do sul e também do sertanejo. Quer participar com a gente? Pedir o seu alô, seu abraço, deixar aquele recado especial para alguém especial, alguém que esteja de aniversário, o aniversário que passou essa semana, o aniversário que está chegando. A hora de participar é agora, chamando um WhatsApp com o nome da pessoa, pedindo seu alô, seu abraço, participa aí. 54 é o DDD 999-88-8300. Lembrando que daqui a pouquinho, às 16h, nós vamos cantar parabéns para todos os ouvintes que estão de aniversário. Vamos cantar juntos. Eita coisa boa. 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Eita, e bora que bora, com mais música chegando agora. Essa aqui tá sendo o maior sucesso, a galera tá curtindo. E a gente traz pra programação Banda Magia do Amor com Jonas Kell. Deixaria tudo. Agora 3:38.

0: Banda Passarela, fechando o nosso bloco, Magia do Boteco, passou por aqui também mais um som do Alemão do Forró, Fica Amor, essa aqui fazia tempo que a gente não curtia, e banda Magia do Amor com Jonas Kelm, Deixaria Tudo, e daqui a pouquinho tem mais música.
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5: Estamos de volta a 3:51 com a gente por aqui. 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Compmaster Vivo, quero aqui mandar um grande abraço pro Emerson e pra Senira, sempre ligados aqui no Show do Paparico, um show pela vida. 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E bora com um alô pra galera, que tem muita gente participando com a gente. Oi, tô sempre na escuta de vocês. Copa Verdes aqui, a Elisete Copa Leves, que tá participando com a gente. Beijo, minha linda, valeu pela sintonia. Oi, boa tarde, sou a Rosane do bairro José Bonifácio. Quero oferecer a música dos Atuais antes de ir embora pro meu filhão Renan, que está de aniversário hoje. Pode deixar que daqui a pouquinho a gente vai bater aquele parabéns, cantar juntos, tá bom? Pra todos os aniversariantes que estão na escuta do Show do Paparico. Oi, aqui é a Ana e o Juan no bairro São Cristóvão. Beijo pra vocês, valeu pela sintonia. E esse casal maravilhoso, sempre na escuta aqui do Show do Paparico, da Labona e o seu amor, Fabi. Coisa boa, tá a fim de curtir Oficial de Justiça da banda Champion? Pode deixar, viu? Essa já a gente toca aqui pra você, tá bom? Oi, aqui é o Jean Alencar do bairro Amizade, aqui em Erechim, ligadinho com a gente. Oi, que era a música do Brilha Som, Louco Apaixonado, ofereço pra Milena e o Jefferson. Alô, Nair. Oi, Nair. Beijo, sua linda. Beijo também pra Milena, pro Jefferson, a Milena, que é fã do programa Show do Paparico, não perde nenhum sábado esse programa, dança todas que toca por aqui. Mas a Milena, assim que a gente gosta, ela e o seu amor da vida, o Jefferson, valeu. Essa família maravilhosa, sempre na escuta aqui do Show do Paparico. Aqui, gostaria de pedir uma música pro Aldanor Santinha, a Vera, obrigada, linda, adoro este programa, a gente também adora você. Boa tarde, programa maravilhoso, gostaria de ouvir a música do Rainha Musical. Pode deixar que a gente já traz uma do Rainha Musical aqui pra você, tá bom, minha linda? Beijo pra você. Olha só, a Daniele também tá ligadinha com a gente, linda. Pode deixar que Cleiton Borges a gente toca é agora.

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0: trazendo o melhor da música pra você, esse programa que te faz companhia todos os sábados, trazendo o melhor das bandas do sul e também do sertanejo. Agora 4:02, última hora do show do Paparico chegando por aqui.
1: Lagoa Vermelha, Barretos, Ibiraiara, Caseiros, Mulitano.
0: E neste sábado especial, show do Paparico, manda um abraço carinhoso e os parabéns para os aniversariantes do dia, da semana. Parabéns para a Isabelle Santin, o Marcelo Rui, o Renan no bairro José Bonifácio e também para o Andrei Miller na empresa RM Pisos. Que Deus abençoe cada um de vocês com muita saúde, tá? Felicidade, paz e sucesso. Aproveitem muito o dia de hoje, o dia do aniversário de vocês ao lado da família e dos amigos. Feliz aniversário com carinho especial do programa Show do Paparico, que te faz companhia. Você que tá ligado com a gente, peça aquele som legal que vai deixar o nosso programa ainda melhor. Já manda o teu WhatsApp aí para o nosso. Esse aqui é o WhatsApp oficial de participação, beleza? É o DDD 549-9988-8300. E bora de música boa, chegando essa aqui para os aniversariantes de hoje. Feliz aniversário, JM, pra você.

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8: Depois
7: 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É o melhor do sertanejo e o melhor das bandas do sul, tocando pra você até às 5 da tarde, chegando pra você mais um sucesso por aqui, dois apaixonados. Ouvinte pede e a gente toca a musical São Francisco.

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6: Horas e 35 minutos, e a banda Céu e Cantos está com uma agenda assim maravilhosa. Sabia? Hoje, dia 23 de maio, vai rolar a festa no Clube Caldeirão de Beltrão e Limeira, São Jorge do Oeste, Paraná. No dia 24 de maio, domingo, Clube Costa Oeste, Medianeira, Paraná. 29 de maio, sexta-feira, Catanduva e Santa Catarina. Sábado, 30 de maio, Santa Maria do Oeste, Paraná. 31 de maio, vai tocar, olha só, vai tocar na Rama Centro de Eventos em Ipucu, Santa Catarina. Dia 2 de junho, terça-feira, Baile do Município em São Luís Gonzaga. E dia 3 de junho, quarta-feira, Jantar Dançante no bairro Santo André Getúlio Vargas. E ó, dia 5 de junho, sexta-feira, em São Roque, Vila Langaro, com Céu e Cantos. Um abraço aí pra galera da Vila Langaro, sempre na escuta aqui do Show do Paparico. O melhor da música toca aqui, com certeza, levando muita animação para ti nos teus sábados, todos os sábados, das 2 até às 17 horas, Show do Paparico. Então fica ligado que no dia 5 de junho, que já tá logo aí, já tá chegando junho com tudo, sexta-feira, em São Roque, Vila Langaro, com Céu e Cantos. Coisa boa, festa boa, eita, Céu e Cantos. E bora nessa atender mais pedidos musicais por aqui, que hoje eu acho que vou ficar devendo música pros meus ouvintes. Aham. Mas bora de música chegando pra você, Cleiton Borges, Porcelanato. Aqui é assim, ouvinte pede e a gente toca o melhor da música.

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6: É o show do Paparico de volta. Agora 4:50. Chegou a hora de dizer bye bye. Chegou o final, mais uma edição do nosso programa, do seu programa preferido que te faz companhia todos os sábados aqui no ar da 104.7 Virtual FM e das demais emissoras que linkam com a gente, onde a gente curte o melhor das bandas do sul e também do sertanejo. 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Eu, Carmen, vou ficando por aqui. Obrigada pela sua sintonia e audiência de onde quer que a cidade que você esteja curtindo o Show do Paparico. No próximo sábado tem mais Show do Paparico pra ti, que sempre está ligadinho com a gente. Obrigada pelas inúmeras participações. Fiquem todos com Deus. Tenham todos um excelente final de semana. Vai ficando as últimas aqui pra você curtir e a gente se encontra no próximo sábado. Fiquem todos com Deus, todos quentinhos e bem aquecidinhos. Tchau, tchau.

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0: Está no ar o Entre Amigos na Rádio Amizade 107.3. Todos os sábados, um espaço dedicado à verdadeira música sertaneja de raiz e à música gaúcha. Seja bem-vindo e continue na nossa companhia até às 18h45. Boa tarde a você, ouvinte, e boa tarde, Dainese.
1: Boa tarde, Maeve. Boa tarde, ouvinte. Satisfação. Mais uma vez estamos aqui para nossa alegria, para nosso contentamento, para agradar a você que é fã da música sertaneja de raiz e algumas, de vez em quando, também de outro gênero, principalmente do cancioneiro gaúcho. Então, é com satisfação que estamos te recebendo e convidando. Permaneça conosco e ouvirá música antiga, um resgate que a gente se propôs a fazer há muito tempo.
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1: Agradecendo a esses nossos apoiadores, vamos começando a parte musical.
0: Ao som de Bons Tempos da Roça. E também vamos ouvir Zé Caboclo e Caboclinho, Meu Rincão.
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1: Hoje, dia 23 de maio de 2026, mais um programa no ar. E quando a gente começa, eu gosto de me inteirar para ver qual data importante se comemora no dia do programa, os sábados. Esses tempos atrás deixei escapar umas datas importantes e por isso que eu faço isso. Mas hoje nada de muito especial para comemorar nesse dia, além do Dia Mundial da Tartaruga. Bastante interessante que se comemora no inverno, quando tudo está meio parado, hibernando. Então a tartaruga é comemorado o seu dia hoje, Dia Mundial da Tartaruga, Dia da Juventude Constitucionalista e Dia Internacional para acabar com a fístula obstétrica. Três datas pouco destacadas, pouco importantes, mas principalmente a última, acho que dá para dar um certo destaque. Dia Internacional para acabar com a fístula obstétrica. Segue a música aqui no seu Entre Amigos para comemorar, então, essas três importantes coisas nesse sábado.
0: Vamos ouvir de Zé Murilo e Morimar, O Assassino do Pretinho Aleijado, música de 1978. Olha só, com um título bem interessante já. E de Douglas Glacial, Poeira.
1: Como é que é o título?
0: O Assassino do Pretinho Aleijado.
1: Primeira música que vai ao ar.
0: Isso aí.
1: Vamos ouvir.

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1: E como você está recebendo o nosso programa, você se atreveria a nos mandar um áudio via WhatsApp contando como é que está, que avaliação você daria, e pedindo, quem sabe, alguma música, contando da onde que você nos ouve. O nosso telefone é o 999836296, 999836296. Se não quiser falar, pode nos escrever. Até quarta-feira à noite, a gente recebe os pedidos de músicas ou recados, como você preferir. Faça como o professor Nelson Reginato, da cidade do Vanini. Nos ajuda bastante a programar esse nosso espaço de todos os sábados. E a primeira que ele nos pediu, a Maeve vai anunciar. E escute aí, então, professor Nelson Reginato, a sua sugestão para começo do programa deste sábado aqui na Amizade 107.3.
0: Essa é a solicitação do professor Nelson. Tião Carreiro e Pardinho, com a música Final dos Tempos. E de Lício e Lina, vamos ouvir Vestido Vermelho.

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0: Você está na companhia da Rádio Amizade 107.3 e do programa Entre Amigos. Essas foram as músicas de João Carreiro e Pardinho, Veneno da Mentira, e de Zé Fortuna, Pitangueira e Zé do Fole, El Piccolo Mundo.
1: É o Pequeno Mundo. Zé Fortuna e Pitangueira, que são descendentes de italianos. O sobrenome deles é Pitangueira. O Zé Fortuna adotou o sobrenome e o Pitangueira, de uma árvore bem conhecida, frutífera, silvestre. Você ouve a Amizade 107.3, o Entre Amigos é o programa. Estamos aqui já de 11 para 12 anos, sempre primando pela música sertaneja de raiz, a música que fez sucesso, a música que ficou escondida, aquela que, quando a mídia era muito reduzida, só apareciam os cancan, aqueles que as rádios, as televisões abraçavam. Com o evento da internet, todo mundo ganhou voz. Aqueles que estavam escondidos baixaram as suas obras e nós aqui estamos apresentando, porque elas já não vão mais ao ar, visto que passou o tempo. Hoje já se valoriza a música mais moderna, a música sertaneja universitária, que de sertaneja não tem nada, porque ela contempla, ela fala, ela descreve um cenário urbano. E sertanejo é bem como o nome diz, de sertão. Sertão é interior. Então é assim que nós procedemos, é assim que nós lidamos com o nosso Entre Amigos. E você ouve mais, porque a Amizade é uma rádio que é campeão em rodar mais música em um determinado tempo. Então é pouca conversa e muita música, né, Maeve?
0: Com certeza, por isso vamos ouvir agora mais música, duas na sequência, de Oneide Bertucci, Mané Romão, e de Brasão e Brasãozinho, Está Escrito.

0: Hoje é dia 23 de maio de 2026. Disse antes que se comemora três coisas importantes. A primeira que está na lista da procura é o Dia Mundial da Tartaruga. Mas tem uma data, tem um aniversário mais importante para nós, especificamente, que é os três meses do Mateu.
1: Isso, é o mêsversário dele. 3 meses na Terra.
0: Como é que se denomina, como é que se caracteriza 3 meses?
1: Mêsversário, 3 meses.
0: Mêsversário?
1: É, a gente chama de mêsversário.
0: Opa!
1: Porque é importante, né? O primeiro ano do bebê, então a gente comemora todos os meses essa data.
0: Exatamente, é muito importante. Inclusive, eu leio bastante sobre QI das pessoas, que significa a quantidade de inteligência.
1: Uhum. Coeficiente.
0: O coeficiente, QI é quantidade de inteligência que a pessoa soma. Isso é medido, ou pode ser medido. Existem empresas que são autorizadas, são especializadas de aplicar esse teste. Uma dessas empresas é a Tesla, do aquele empresário grande, como é que é, da Starlink. Como é que é o nome do parceiro?
1: Elon Musk. Ou Elon Musk, né? Como a gente conhece aqui no Brasil.
0: Elon Musk. Ele tem uma empresa, a Tesla, que é do conglomerado dele, que aplica esses testes oficiais. Então, se alguém tiver interesse de medir o seu QI, que é o que configura, o que pode oficializar, digamos, a inteligência, porque cada um tem o seu conhecimento, tem a sua capacidade e pode ser medida oficialmente. Aqui no Brasil a gente não dá muita importância. O que se sabe bem, quem acompanha esse assunto, é que no penúltimo censo, ou na medição, na penúltima avaliação, nós brasileiros tínhamos uma média do QI em 89 pontos e hoje estamos com 83. É o único país aqui da América que diminui o seu coeficiente, sua capacidade intelectual. E o que eu li, o que os pesquisadores chegaram à conclusão é que a inteligência, o QI, a quantidade, ou seja lá como denominamos, da pessoa se desenvolve ou ela forma no primeiro ano de vida. Então é importante que a criança não tenha febre, não tenha verminose, dor de garganta, diarreia, e depois somado, claro, com o ensinamento, vai se pulindo, vai estudando. Então soma as duas coisas. O importante, digamos, é que ela forma essa condição de ser bastante inteligente no primeiro ano de vida. E depois, como estava falando, vai somando ao aprendizado que ela adquire com o tempo, com o amadurecimento. É isso, Maeve?
1: É isso aí.
0: Vamos à música, Maeve?
1: Vamos ouvir mais música com Cigano e Brejão, Beija-Flor das Penas Verdes, e de poeta e trovador, História Boba.

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0: 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Chega o momento de reflexão aqui no Entre Amigos, na Rádio Amizade 107.3, com a oração.

ponteiros apontam para o céu e nos convidam a elevar a nossa oração a Deus junto com a Virgem Maria. O anjo do Senhor anunciou a Maria e ela concebeu do Espírito Santo. Ave Maria, cheia de graça, o Senhor é convosco. Bendita sois vós entre as mulheres e bendito é o fruto do vosso ventre, Jesus. Santa Maria, Mãe de Deus, rogai por nós, pecadores, agora e na hora de nossa morte. Amém. Eis aqui a serva do Senhor, faça-se em mim segundo a tua palavra. Ave Maria, cheia de graça, o Senhor é convosco. Bendita sois vós entre as mulheres e bendito é o fruto do vosso ventre, Jesus. Santa Maria, Mãe de Deus, rogai por nós, pecadores, agora e na hora de nossa morte. Amém. E o Verbo de Deus se fez carne e habitou entre nós. Ave Maria, cheia de graça, o Senhor é convosco. Bendita sois vós entre as mulheres e bendito é o fruto do vosso ventre, Jesus. Santa Maria, Mãe de Deus, rogai por nós, pecadores, agora e na hora de nossa morte. Amém. Rogai por nós, Santa Mãe de Deus, para que sejamos dignos das promessas de Cristo. Amém. Oremos. Infundi, Senhor, em nossos corações a vossa graça, a fim de que, conhecendo pela anunciação do anjo a encarnação de Jesus Cristo, vosso Filho, cheguemos pela sua paixão e morte

sempre. Amém. Que o Deus Todo-Poderoso, com a intercessão da doce Virgem Maria, nos abençoe, Pai, Filho e Espírito Santo. Amém.

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1: E o professor Nelson Reginato já estava ficando aborrecido, é isso, né, professor? Achava que nós tinha deixado de fora as outras solicitações. Não, a gente leva muito em conta a quem nos pede, a quem nos valoriza, porque quem pede música é sinal que gosta do nosso programa, fica atento e temos o maior prazer em atender. E dessa feita, também entrou na brincadeira a professora Maria do Carmo, esposa do professor Nelson. E recordando aqueles bons tempos e quem não teve infância nessa época, essas músicas que vamos rodar, que a primeira é uma solicitação do professor e a segunda da professora Maria do Carmo. Na infância, essas músicas eram xodó, eram muito tocadas. Então, tanto essa primeira como a segunda é uma solicitação da dupla de professores, o Nelson Reginato e a Maria do Carmo.
0: Vamos ouvir de Paulo de Paula, Quarto de Mansão, música de 1977, e Cascatinha e Inhana, Colcha de Retalhos.

0: Mais um Entre Amigos no ar, mais um sábado que você nos acompanha e temos um carinho especial, principalmente você que mora no interior. Agora, esse horário no inverno já é noite e você deve estar recolhido, atrás do seu fogão a lenha, sua lareira, comendo aquele pinhãozinho. Quem sabe até tomando um quentão, um chimarrão, um amendoim, recebendo visitas, ou talvez você esteja na estrada aqui pela nossa região, você que não é do meio aqui, que vem de outras paragens, saiba que todos os sábados estamos aqui das 17 até as 18h45, de 11 para 12 anos no ar, e comunica com vocês Danese e Maeve, pai e filho. Começamos como que de uma brincadeira e teimosos que somos, estamos aí até hoje. Mas se você é de outra região e quer nos ouvir, a Amizade tem um aplicativo, você procura por
1: amizadefm.com.br ou procura no Google Amizade FM de Davi Canabarro.
0: É 107.3.
1: Isso aí.
0: Tem uma particularidade nessa questão, é que tem muitas rádio Amizade Brasil lá fora, então se você procurar pelo nome, Amizade, aparece em várias. E se você procurar pela Rádio Amizade 107.3 de Davi Canabarro, ou só Rádio Amizade de Davi Canabarro, aparece só essa que você está ouvindo. E aqui pela região, o prefixo, todo mundo sabe, é 107.3. E vamos a mais músicas que você, quero crer, adora, gosta. A você de toda essa nossa região que nos valoriza através da sua companhia durante todo esse tempo, nosso muito obrigado, nosso agradecimento, e continue aqui ouvindo se é assim que você deseja.
1: Com Lourenço e Lorival, vamos ouvir Amor Derrotado, e de Teixeirinha, Conselho de Amigo.
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0: Você ouviu aqui no Entre Amigos, na rádio Amizade 107.3 de Davi Canabarro, a música de Creone e Barrerito, Nossa Felicidade, e de Brasão e Brasãozinho, Três Noites.
1: E aqui no Mato Castelhano, na escuta, o nosso amigo, nosso cliente, engenheiro agrônomo, lavoureiro, Renato Palágio, seguidamente está pelas lavouras, nas suas máquinas, na colheitadeira, no trator, bate uma foto e nos manda que está na frequência. Então, nosso grande abraço e as músicas que seguem, Renato Palágio. Também aqui no Mato Castelhano, nosso amigo de todas as horas, o Jefferson Sajorato. Aqui em Passo Fundo, o Maninho do Box também seguidamente nos sintoniza. O grande advogado, ele que faz parte do grupo das Quintas aqui na Razeira Agrícola, foi jogador de futebol também, o Rondinha nos escuta. O grande gaiteiro, o Araújo. Esse também é mais um que é difícil que nos deixe de lado. E lá na Alemanha, nosso conterrâneo, o Renato Bernardi. A gente foi colega aqui no Razeira, certa época, e também via aplicativo nos escuta de lá. O Vanderlei Campagnolo, da Brigada, hoje na reserva, já nos curte também. Lá em Sananduva, o Emerson Dalla Santa, Osmar Fischer, aqui em Passo Fundo também, grande sanfoneiro, foi o fundador, inclusive, do Tia Sarandeio, grande gaiteiro, o Juarez Cimarosti, lá da Fruteira Cimarosti, a Maria, esposa do grande sanfoneiro Aido da Rosa, o Toninho também, nosso grande amigo, o Frestic, o Nenê, lá do Mercado Nenê, a Isaura Fiorelli, ela que tem um Instituto de Beleza aqui pertinho de casa, Osvaldo Batocchio, advogado aposentado, Natalino lá do CTG Dom Luiz Felipe de Nadal, o ex-patrão também, o Juliano Salles do mesmo CTG, o Negão do Violão ou o Negão do Mercado Livre, na escuta, abraço Negão, grande violeiro, grande cantor, esteve por aqui esses tempos, Tunico, ex-patrão do Dom Felipe, é muita gente que está nos ouvindo aqui, eu sei porque mando um link todos os programas antes e eles visualizam, então é sinal que nos escutam, nos dão valor. O Dorceli de Matiello também, nosso conterrâneo lá do Vanini, hoje é lá por Bento Gonçalves. Toda essa gente, todos esses nossos amigos, o Ricardo Atolini, ele que é lá de Santa Gema, há muitos anos aqui em Passo Fundo, jogou nas categorias de base do Grêmio, fez carreira aqui por Passo Fundo como jogador, como treinador. Uma certa época fomos da diretoria lá do Roselândia Parque Clube, ele como patrão e eu como conselho. O Adondo chama Campeira, quanta gente boa, o Edson, professor Edson do Carrão, que tem muita gente nos escutando, a Ivete Klanovic, lá do interior do Vanini, nossa grande amiga, que a gente se conheceu há pouco tempo e nossa colaboradora, nos ajuda financeiramente com o Entre Amigos. E o Castanho da Padaria Esperança, todo mundo ligadinho aqui na Amizade 7.3. E vamos a mais música, e é para esses nossos amigos mencionados.
0: Para vocês vão duas músicas de Sulino e Marroeiro: Amores de uma Noite e Mulher Triste.

0: programa chegou ao seu final. Mais uma vez queremos agradecer a sua paciência, a sua companhia, e nos despedimos. Uma noite fria que vem pela frente, mas é inverno. Sábado que vem, se Deus quiser, estaremos aqui mais uma vez, e Ele há de querer. Abraço a todos e até lá.
1: 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Aguardamos vocês no próximo sábado aqui na Rádio Amizade 107.3 a partir das 17 horas. Mas por enquanto deixamos a vocês mais uma música de Roberto e Meirinho, Pranto Escondido.

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